0: digital. Quem explica é Márcio Oliveira, presidente do Instituto.
1: Ele vai pegar a câmera, fazer a foto no QR Code e imediatamente vai ser direcionado para nossa atendente virtual. Ato contínuo, ela vai dizer selo falso ou vai dizer produto aprovado.
2: Hoje na apresentação da Voz do Brasil, Luciano Seixas e Mariana Juma.
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2: A chamada taxa das blusinhas agora foi zerada de forma definitiva.
0: O imposto de 20% era aplicado sobre importação de compras de até $50, ou seja, R$250.
2: E agora serão aplicadas apenas taxas estaduais, o que reduz o custo desses itens.
3: O texto aprovado pelo Congresso Nacional e sancionado nesta quinta-feira acaba com um imposto de 20% sobre compras internacionais de até $50, a chamada taxa das blusinhas. A cobrança já estava suspensa desde maio com a edição da medida provisória. Agora, com a sanção, se torna definitiva. O ministro da Fazenda, Dario Durigan, explica como funciona hoje o acompanhamento dessas mercadorias que vêm para o Brasil.
4: O desembaraço, ele é expresso, a gente recebe informação do que vem das empresas desde antes de sair do porto de origem. Todas as empresas sentaram conosco e disseram, não, nós vamos padronizar a caixa. Então a gente sabe o que está dentro, de que empresa que vem, que está cumprindo com regra de proteção à criança e adolescente.
3: O fim da cobrança vale apenas para o imposto federal. As compras internacionais continuam sujeitas ao Imposto sobre Circulação de Mercadorias e Serviços, o ICMS, com alíquotas definidas pelos estados e pelo Distrito Federal. Serão realizadas avaliações periódicas dos impactos econômicos da lei e, caso sejam identificadas consequências, medidas poderão ser adotadas. A lei também zera impostos de importação de medicamentos destinados a doenças raras e negligenciadas sem similar nacional. Reportagem Luciana Colares de Holanda.
0: Os vales do programa Gás do Povo referentes ao mês de setembro já estão disponíveis. O prazo começou hoje.
2: A informação é do Ministério do Desenvolvimento e Assistência Social, Família e Combate à Fome.
5: A frequência de recebimento do vale varia de acordo com a quantidade de pessoas que compõem a família. Por isso, a orientação é consultar os canais oficiais e verificar se há um vale disponível e até quando ele pode ser usado. Os canais oficiais são o aplicativo Meu Social, o portal Cidadão Caixa, o Disque Social 121 com ligação gratuita e o site gasdopovo.mds.gov.br. Repetindo, gasdopovo.mds.gov.br. Por estes canais, também é possível localizar as revendas credenciadas ao programa. A Secretária Nacional de Integração e Articulação de Plataformas Sociais Eletrônicas do MDS, Ana Lúcia Alonso, fala sobre a quantidade de vales disponíveis para cada tamanho de família.
6: O período é definido pela quantidade de pessoas na família. Famílias com mais de 4 pessoas, a cada 2 meses tem um novo vale. Família de 2 ou 3 pessoas, a cada 3 meses. E todo dia 10 tem vale novo. Então é só ficar atento com a data fim e receber a nova recarga do gás, garantindo assim a alimentação do dia a dia e a qualidade de vida, dignidade para as famílias brasileiras.
5: Os vales garantem a recarga do botijão de gás de cozinha de 13 quilos. Para fazer a recarga, a família deve levar o botijão vazio até a revenda credenciada. Para trocar o vale pela recarga, os beneficiários podem usar o cartão do Bolsa Família com chip, o cartão de débito da Caixa ou o CPF da pessoa responsável familiar. Neste caso do CPF, o responsável familiar vai receber um código enviado por SMS para o celular cadastrado na Caixa Econômica. O código recebido por SMS deve ser utilizado somente no momento da validação da recarga. O MDS orienta que o código não seja compartilhado por WhatsApp, telefone ou com outras pessoas. Acesse gov.br/MDS e saiba quem pode ser beneficiário do Gás do Povo. Reportagem Érica Brás.
0: Nesta semana, comemora-se o Dia Mundial da Alfabetização, fase do ensino que é a base para o desenvolvimento de um indivíduo.
2: Ela garante o acesso a informações básicas e aos direitos fundamentais e abre portas para o futuro, mesmo quando ocorre depois da idade recomendada.
0: E é sobre a educação de jovens e adultos que vamos falar nessa reportagem, a partir da história de Nelma Maria, que nasceu no interior de Pernambuco.
2: Para que essa modalidade de ensino chegue a mais pessoas, foi criado um cadastro online acessível a qualquer um que quer voltar ou começar a estudar.
7: Filha única, na infância, Nelma Maria não teve outra opção que não trabalhar para ajudar em casa. Uma fase da vida que ficou marcada na memória.
8: Eu nasci e me criei na roça trabalhando. Com 7 anos tomava conta de um monte de bicho e dali não era para sair para lugar nenhum.
7: Foi na terceira idade, aos 65 anos, que Nelma conseguiu enfim sentar em uma sala de aula. Ela é aluna da educação de jovens e adultos no Centro de Ensino Médio 3 da Ceilândia, cidade que fica a cerca de 35 quilômetros do centro de Brasília.
8: Era o meu sonho estudar e depois que eu vim para essa escola, pronto, foi a minha felicidade, foi a minha alegria. E quando eu entrei, eu não sabia de nada, eu errava tudinho. Agora não, tá tudo mais fácil para mim. Prova de português, passei, ganhei 9,5, na outra ganhei 7. Matemática, eu só errei 3. Eu fiquei tão feliz que eu saí daqui, eu tava flutuando.
7: A educação de jovens e adultos atende pessoas dos mais diferentes níveis de alfabetização e é um direito garantido por lei. Como lembra a secretária de Educação Continuada, alfabetização de jovens e adultos, diversidade e inclusão do Ministério da Educação, Zara Figueiredo.
9: Quando a gente tem, por exemplo, na Constituição, o artigo 205, dizendo que a educação é um dever do Estado e um direito do indivíduo, esse direito é para todos aqueles que estão na idade educacional, mas também aqueles que não tiveram acesso na idade considerada recomendada. Portanto, a EJA está dentro desse bojo constitucional.
7: Segundo o Censo Escolar de 2025, o país tinha mais de 2 milhões e 200 mil estudantes matriculados na EJA em quase 30 mil instituições de ensino. Fernando Lourenço, diretor do Centro de Ensino Médio 3 da Ceilândia, onde estuda a Nelma Maria, que conhecemos no início desta reportagem, explica que a escola se preparou para acolher as diferentes realidades dos alunos. Mais da metade das 64 turmas da instituição de ensino são turmas da educação de jovens e adultos.
10: São dois mundos diferentes. O ensino médio regular é uma coisa e a educação de jovens e adultos é outra. O público é diferente, os professores são diferentes, todo o planejamento é diferente.
7: Professora da instituição, Etienne Melina, afirma que aprende todos os dias com os alunos da EJA. Ela diz que para manter o aluno dentro de sala de aula, a motivação precisa ser constante.
11: É um trabalho diário, porque todos os dias para eles vem alguma coisa diferente que acontece na vida deles, uma situação ou uma promoção no trabalho que modifica toda a rotina deles. Então é sempre um trabalho diário de manter aquele aluno ali.
7: Para facilitar o acesso de pessoas que não tiveram a oportunidade de concluir a educação básica na idade regular, foi criado o Cadastro da Educação de Jovens e Adultos. A plataforma é um auxílio para o aluno encontrar a oportunidade de matrícula mais adequada à sua realidade. O endereço é cadeja.mec.gov.br. Reportagem Luana Karen.
0: Solução inovadora para um problema grave e bastante comum, o chamado pé diabético.
2: Cientistas da Universidade de Brasília uniram látex natural e luz de LED em uma tecnologia que acelera a cicatrização de feridas causadas pela doença.
0: Os curativos desenvolvidos pelos pesquisadores prometem reduzir o caminho da recuperação dos pacientes.
2: Saiba mais no quadro Ciência na Prática.
12: Ciência na Prática. Uma tecnologia desenvolvida no coração do Brasil promete transformar o tratamento de feridas crônicas. Uma combinação de látex e luz de LED acelera a cicatrização do chamado pé diabético.
13: Eu sou o professor Adson da Rocha, professor e pesquisador da Universidade de Brasília e coordenador adjunto do projeto Rafa, desenvolvido especialmente para auxiliar no tratamento de feridas associadas ao pé diabético. O projeto Rafa nasceu a partir da experiência das pesquisas voltadas para o tratamento de feridas de difícil cicatrização. A ideia fundamental foi combinar dois elementos que já são reconhecidos por seu potencial de favorecer o processo de cicatrização. O primeiro é uma película produzida a partir do látex natural e o segundo é a luz vermelha emitida por LED. No projeto Rafa, esses dois elementos são utilizados de maneira combinada.
12: A pesquisa alia o poder regenerativo da borracha natural e a capacidade de recuperação de tecidos pela luz de LED. O projeto caminha para se tornar um tratamento disponível para toda a população.
13: Os resultados obtidos até agora foram bastante positivos. Nesses estudos, nós observamos uma melhora significativa no processo de cicatrização e uma redução de tempo necessário para a cura das feridas quando comparado ao tratamento convencional. Atualmente, a tecnologia passou já por testes clínicos, né? E ele foi licenciado para uma empresa. A expectativa é que, concluídas essas etapas regulatórias necessárias, essa tecnologia possa chegar à população e tornar-se mais uma alternativa para o tratamento das complicações do pé diabético.
12: Acompanhe a pesquisa na página da Universidade de Brasília. E esse foi o Ciência na Prática, com produção de Warby Calil e edição de Edinaldo Júnior. E nosso encontro com o Saber Científico volta na próxima semana. Até lá.
0: Só em 2025, a Polícia Rodoviária Federal registrou mais de 22.700 infrações por motoristas não estarem usando cadeirinha e equipamentos de retenção, como o bebê conforto.
2: O bebê conforto é um dos primeiros equipamentos onde a criança fica e é colocada após o nascimento. Por isso, deve oferecer segurança aos pequenos.
0: Na hora de comprar, é importante ficar de olho se o equipamento está dentro das regras e possui o selo do Inmetro, o Instituto Nacional de Metrologia, Qualidade e Tecnologia.
14: Na hora de comprar o bebê conforto, segurança deve vir antes do preço ou da aparência. Para escolher o modelo certo, pais e responsáveis precisam observar as características da criança e as orientações do fabricante. Um dos primeiros itens a conferir é o selo de identificação da conformidade do Inmetro. No Brasil, os dispositivos de retenção para crianças têm certificação obrigatória e precisam atender os requisitos técnicos definidos pelo Instituto. O chefe de divisão de regulamentação e qualidade regulatória do Inmetro, Hércules Souza, explica que o selo significa que o produto passou por todos os testes de segurança.
15: O selo do Inmetro, né? Ele é a evidência de que, de fato, esse objeto, componente, esse equipamento de conforto, de fato, passou pelos ensaios, né? Estabelecidos pelos requisitos técnicos do Inmetro e atendem, portanto, a esse requisito estabelecido de maneira compulsória no país. Então, dispositivo de retenção para criança, incluindo aí bebê conforto, é um produto que tem que ser certificado compulsoriamente no Brasil.
14: Também é preciso conferir no produto e no manual os limites de peso e altura indicados pelo fabricante. As informações são importantes para saber se aquele modelo é adequado para criança. A Diana Carajá, empresária de uma loja de bebês em Brasília, destaca que os pais precisam ficar atentos à segurança e o conforto dos aparelhos.
16: É um dos primeiros ambientes que o recém-nascido vai ter que se adaptar. Segurança, conforto são prioridade. A marca é algo que você pode considerar como um ponto mais secundário.
14: Para bebês de até um ano ou com até 13 quilos, dentro do limite definido pelo fabricante, o bebê conforto deve ser usado no banco traseiro e de costas para o movimento do veículo. Em caso de dúvida ou irregularidade, o consumidor pode procurar os canais oficiais do Inmetro. Reportagem Pablo Mundi.
2: Não são só os bebês conforto que precisam de selo de conformidade. São 600 produtos que passaram a receber o selo do Inmetro, que atesta a qualidade e a confiabilidade do produto.
0: E para reformar E para reformar a segurança, capacete, gás veicular e extintor de incêndio contam também com um QR Code, onde o consumidor pode checar na palma da mão se o selo é verdadeiro e se houve falsificação.
2: Nós conversamos com Márcio Oliveira, presidente do Instituto, sobre essas inovações e o trabalho de testagem e garantia realizado pelo Inmetro. Acompanhe.
0: Presidente, bem-vindo à Voz do Brasil, um prazer ter o senhor com a gente aqui. Vamos falar sobre essa nova exigência dos capacetes para motociclistas, que agora eles têm que ter o selo de conformidade do Inmetro, né? O que esse selo garante em relação aos capacetes?
17: Obrigado pelo convite, é uma grande satisfação poder falar um pouco das ações do Inmetro a toda a população, a todos os consumidores. Bom, na verdade, o capacete, ele é um dos 600 produtos regulamentados pelo Inmetro. Isso significa que capacete, brinquedo, gás natural veicular, cilindro, só pode ser fabricado ou comercializado no Brasil se for certificado. Nós criamos uma plataforma chamada Inmetro na palma da mão. E na primeira etapa, nós envolvemos os capacetes, daí a nova exigência, capacetes, cilindros de gás natural veicular, extintores de incêndio. Esses três produtos foram escolhidos face às grandes denúncias e às grandes notificações de acidentes. Criamos essa nova marca, que é o selo digital do Inmetro, onde possui 5 itens de segurança que o consumidor pode identificar na hora, no simples fato de movimentar o capacete. Então, quando o consumidor movimenta o capacete, o selo aparece aprovado, ou então aparece a marca do Inmetro. Se não aparecer nessa logomarca, já é um indício de reprovação. Mas o item de maior segurança é exatamente o QR Code. Então, o consumidor, por meio de um aplicativo chamado Inmetro na palma da mão, que pode ser baixado no Android e iOS, de forma muito simples, sem muitas etapas, ele vai pegar a câmera, fazer a foto no QR Code, e imediatamente vai ser direcionado para nossa atendente virtual, chamada A Medida. A Medida, com uma linguagem muito simples, vai perguntar: está com dúvida na compra desse capacete? O consumidor vai falar sim. Ato contínuo, ela vai dizer selo falso, ou vai dizer produto aprovado.
0: O Inmetro realiza testes que atestam a segurança. A gente está falando aqui dos capacetes, mas a gente poderia estar falando, por exemplo, de brinquedos, ou o senhor falou dos cilindros de gás natural, ou seja, coisas muito sensíveis do ponto de vista do estrago, né, que podem causar. Então eu queria que o senhor falasse um pouco mais sobre esses testes de segurança, como que eles são feitos, como que o Inmetro atesta a segurança dos produtos.
17: Além do fortalecimento da economia do nosso país, porque deixa a concorrência de forma competitiva, eliminando exatamente a pirataria, a concorrência desleal, mas além de toda essa questão econômica, existe o principal, que é a segurança. Nós temos, nos anos anteriores, registros de acidente doméstico com brinquedo, por exemplo. Brinquedo que, ao cair de uma altura pequena, solta a parte pequena. É muito comum uma criança até 3 anos de idade colocar na boca e causar um sufocamento. Então, são situações que jamais esse brinquedo seria aprovado pelo Inmetro. Nós temos ensaios em nossos laboratórios que simulam a garganta da criança. Então, são realizados vários ensaios. Nós identificamos material tóxico na tinta. Também é comum a criança colocar o brinquedo na boca e ali estaria sendo contaminada. Brinquedos elásticos, já aconteceram casos de sufocamento, de enforcamento. Então, são riscos que são eliminados quando existe a marca do Inmetro. Daí a grande relevância desse projeto. O consumidor levar para casa um produto certificado achando que está aprovado e, na verdade, o selo é falso, é um risco realmente em potencial. Mariana, são 600 produtos regulamentados pelo Inmetro, fora os instrumentos de pesar e medir, como a balança, que você paga em função do peso, os radares no Brasil, que você paga em função da velocidade que foi medida. O radar está mostrando que você está a limite da via 80 quilômetros. E você recebe uma multa dizendo que você ultrapassou essa velocidade. Será que esse radar está verificado pelo Inmetro? Isso é a população que tem que tomar conhecimento. Solicitar do órgão de trânsito as informações ou visitar o nosso site do Inmetro. Então lá existe todas as informações. Ao abastecer seu veículo, aparece na bomba 20 litros. Será se saiu esses 20 litros, foi colocado no seu tanque? Então nós temos toda essa infraestrutura da qualidade no país, são mais de 12 mil técnicos realizando de forma preventiva esse trabalho em todo o país.
0: Muito bem, nós conversamos com Márcio André Oliveira, presidente do Inmetro. Muito obrigado, presidente, pela sua entrevista à Voz do Brasil.
17: Uma vez agradecemos muito a oportunidade e no caso de dúvidas, reclamações, denúncias, também nós temos à disposição da população a nossa ouvidoria. O número é o 0800-285-1818. 0800-285-1818. Muito obrigado.
0: E o Inmetro alerta sobre uma mensagem falsa que vem sendo enviada em nome da instituição.
2: O comunicado tem como alvo empresas e cidadãos e simula uma comunicação oficial relacionada a uma suposta inspeção.
0: A mensagem apresenta dados como número de processo, data de fiscalização, possíveis penalidades e prazo para regularização.
2: E inclui um botão com a indicação acessar notificação. O recurso pode ser utilizado para induzir o destinatário a clicar em links maliciosos ou fornecer informações.
0: O Inmetro esclarece que não emitiu o documento e reforça que a mensagem não deve ser considerada uma comunicação oficial.
2: Qualquer dúvida, a ouvidoria do Instituto pode ser acionada pelo site gov.br/Inmetro ou pelo telefone 0800-285-1818.
0: A ação do Ministério do Trabalho e Emprego resgatou mais de 400 trabalhadores de condições análogas à escravidão.
2: Desse total, mais da metade foram registrados apenas em Minas Gerais.
18: A operação resgatou 479 trabalhadores de condições análogas à escravidão. Entre os resgatados estavam 75 mulheres, 13 crianças e adolescentes e 66 migrantes, vindos de países como Argentina, Uruguai, Venezuela e Guiné-Bissau. Para realizar esse resgate, foram feitas 231 ações de fiscalização. As ações se concentraram principalmente no meio rural, no cultivo de café, cebola e batata inglesa. Houve resgate também no meio urbano, sobretudo nas construções. Há ainda casos de trabalho doméstico forçado. Em uma das situações, uma mulher de 51 anos era mantida trabalhando para uma família desde os 10 anos de idade, sem salário regular. Os empregadores foram notificados a rescindir os contratos de trabalho e a pagar os trabalhadores um total de mais de R$1.400.000 em verbas trabalhistas e rescisórias. Os resgatados também receberão um seguro-desemprego especial. Se você desconfia de alguma ação de trabalho forçado, faça sua denúncia de forma sigilosa pela internet, no sistema IP, no site ip.city.trabalho.gov.br. Márcia Fernandes, para a Voz do Brasil.
0: E o Ministério do Trabalho e Emprego estabeleceu prazo de 60 dias para que todos os nutricionistas, empresas beneficiárias, empresas fornecedoras e empresas facilitadoras realizem o recadastramento integral no PAT, o Programa de Alimentação do Trabalhador.
2: O prazo termina em 9 de novembro e o não cumprimento resulta na exclusão automática do cadastro no programa.
0: O recadastramento deve ser realizado em novopat.trabalho.gov.br.
2: E essas foram as informações, as notícias do governo federal.
0: Uma realização da Secretaria de Comunicação Social da Presidência da República.
2: Com produção da empresa Brasil de Comunicação.
0: Fique agora com as notícias do Poder Judiciário e do Congresso Nacional. Boa noite.
2: Boa noite, até amanhã.
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21: Ministro Flávio Dino, do Supremo Tribunal Federal, o STF, retira sigilo da investigação de repasse de emendas ao filme em homenagem ao ex-presidente Jair Bolsonaro.
22: Terceira turma do Superior Tribunal de Justiça, o STJ, veda interrupção repentina de cobertura de tratamento a paciente com TDAH após encerramento de contrato.
21: Justiça do Trabalho reforça a campanha Setembro Amarelo sobre a saúde mental nas empresas.
22: Boa noite, eu sou o Arthur
21: Filho. E eu sou Walter Lima.
22: O ministro Flávio Dino do Supremo Tribunal Federal retirou o sigilo da decisão proferida que autorizou a operação da Polícia Federal realizada nesta quinta-feira no âmbito de ação que investiga o repasse de emendas parlamentares para empresas ligadas ao filme Dark Horse, que retrata a trajetória do ex-presidente Jair Bolsonaro.
21: De acordo com a Polícia Federal, as investigações apontam a existência de uma organização criminosa formada por agentes públicos e privados, suspeita de direcionar verbas públicas para empresas subcontratadas de forma irregular, sem comprovação da efetiva prestação dos serviços contratados.
22: Entre os alvos dos mandados de busca e apreensão da operação estão o deputado federal Mário Frias e a da produtora de Dark Horse, Karina Gama.
21: Na decisão, o ministro Flávio Dino destacou que, por envolver autoridades com fórum por prerrogativa de função, impõe-se a remessa imediata ao Supremo Tribunal Federal.
22: A terceira turma do Superior Tribunal de Justiça, o STJ, decidiu que o plano de saúde não pode interromper de forma repentina o tratamento multidisciplinar de um paciente com TDAH.
21: Essa regra se aplica mesmo quando a operadora tenha exercido regularmente o direito de rescindir um contrato coletivo. Kátia Gomes.
23: O caso envolveu uma criança que fazia acompanhamento multidisciplinar para TDAH quando o contrato do plano de saúde foi rescindido. A operadora alegou que o acompanhamento não seria indispensável à sobrevivência da paciente. O colegiado deu parcial provimento ao recurso. Segundo a relatora, ministra Nancy Andrighi, a legislação prevê a necessidade de acompanhamento integral de pessoas com TDAH, inclusive com equipe multidisciplinar. Ela ressaltou que a proteção não significa assistência vitalícia, mas a cobertura deve durar por tempo razoável até a alta médica, estabilização clínica ou uma alternativa que garanta a continuidade do tratamento.
22: A campanha Setembro Amarelo reforça a importância de falar sobre saúde mental também nas empresas.
21: A Justiça do Trabalho tem acompanhado de perto essa realidade. Larissa Batista.
24: Em 2025, mais de 546 mil benefícios por incapacidade temporária foram concedidos pela Previdência Social, relacionados a transtornos mentais e comportamentais. Em um caso recente, o TST determinou indenização a um bancário após reconhecer que a pressão por metas, os anos em cargos de chefia e os afastamentos médicos contribuíram para agravar o seu quadro depressivo. Atenta a esse cenário, a Justiça do Trabalho promove ações em defesa da saúde mental por meio do programa Trabalho Seguro. Se precisar de ajuda, ligue 188.
22: O Ministério Público Federal fecha acordo que destina mais de R$1.800.000 ao Sistema Único de Saúde, o SUS, no Rio Grande do Sul.
21: O acordo prevê ainda 12 meses de prestação de serviços à comunidade. Vanessa Pereira.
25: O acordo de não persecução penal foi firmado entre o Ministério Público Federal e duas investigadas, a sócia proprietária e a supervisora comercial de uma empresa fornecedora de materiais médico-hospitalares por corrupção ativa e associação criminosa em esquema de pagamento de propina a médicos do SUS no município de Passo Fundo, no Rio Grande do Sul. Segundo o acordo, os mais de R$1.800.000 serão repassados ao SUS. Além das obrigações financeiras, cada investigada deverá prestar 4 horas semanais de serviços à comunidade durante um ano.
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22: A você, uma boa noite.
21: E até amanhã.

0: Está no ar o Jornal do Senado.
1: Eu sou Paula Groba.
2: E eu sou Humberto Pinheiro.
1: E estes são os destaques de hoje do Jornal do Senado, que começa agora.
2: Sancionada lei que acaba com taxa das blusinhas para compras internacionais de até $50.
1: União terá fundo para ampliar acesso gratuito à justiça.
2: Setembro Amarelo. Senado debate prevenção do suicídio e valorização da vida.
1: Boa noite.
2: Boa noite.
1: Foi sancionada a lei que acaba com a chamada taxa das blusinhas sobre compras internacionais de até $50.
2: A norma acaba com a cobrança de 20% de imposto de importação. O texto foi aprovado pelo Congresso Nacional na semana passada. Senadores defenderam que a medida deve beneficiar os consumidores com menor poder de compra. Repórter Lana Dias.
3: Foi oficializado em lei o fim do imposto de importação de 20% sobre compras internacionais de até $50, a chamada taxa das blusinhas. A norma também diminui de 60% para 30% a tarifa sobre mercadorias de até $3.000. A lei altera a cobrança do imposto de importação, mas as compras ainda continuam sendo tributadas pelo ICMS, imposto que pode variar de acordo com o estado. Quando a proposta foi aprovada no plenário do Senado, a relatora, senadora Leila Barros, do PDT do Distrito Federal, afirmou que a medida deve beneficiar os consumidores com menor poder de compra.
4: E nós sabemos quem são muitos dos brasileiros que utilizam essas compras de pequeno valor. São pessoas que procuram um produto mais barato, são famílias que precisam fazer o orçamento caber no final do mês, são trabalhadores que pesquisam preço, comparam alternativas e encontram no comércio eletrônico uma maneira de ampliar o seu poder de compra.
3: A princípio, as regras foram determinadas por medida provisória do Poder Executivo, que estava em vigor desde maio. Mas o texto recebeu modificações no Congresso Nacional. Uma delas foi a isenção da tarifa sobre medicamentos importados para tratamento de doenças raras ou negligenciadas que não tenham similar nacional. Também foi incluída a avaliação periódica pelo Ministério da Fazenda para verificar os efeitos econômicos da medida. A primeira deverá ser feita no prazo de 3 meses e as próximas em um intervalo de até 6 meses cada, abrangendo setores de têxteis e vestuário, calçados, acessórios, brinquedos e cosméticos. O regime de tributação também deve passar por avaliação anual do Congresso Nacional. O Poder Executivo fica autorizado a estabelecer limites de frequência nas compras para evitar o fracionamento de remessas e a utilização da isenção para fins comerciais.
1: Uma nova lei também sancionada mudou as regras da relação entre contribuintes e o fisco. Na prática, a ideia é ter multas mais proporcionais e dar mais caminhos para resolver divergências sem precisar ir à justiça. A regra geral agora é que a multa não ultrapasse 75% do imposto devido e quem regularizar a situação por conta própria poderá ter desconto na penalidade. O desconto é maior para quem paga ou parcela a dívida logo no início da discussão. Em casos mais graves, como fraude ou sonegação, a multa poderá chegar a 100%. Para quem é reincidente, pode chegar a 150%.
2: A lei também amplia a possibilidade de acordos entre o contribuinte e o fisco por meio de mediação e transação tributária e prevê a arbitragem especial tributária em que um terceiro imparcial poderá decidir o conflito sem que a disputa precise chegar ao judiciário. Para o relator da proposta, senador Efraim Filho, do PL da Paraíba, as mudanças reduzem a burocracia e dão mais segurança jurídica ao bom contribuinte.
5: O objetivo não é enfraquecer a administração pública, também não é criar privilégio para o contribuinte. O objetivo é construir equilíbrio, cobrar corretamente de quem deve, combater fraude e sonegação, mas preservar garantias mínimas para o contribuinte de boa fé.
1: O senador Flávio Arnes, do PSB do Paraná, destacou a importância da proposta que permite o saque do FGTS quando o trabalhador ou seu dependente for diagnosticado com esclerose múltipla ou esclerose lateral amiotrófica, conhecida como ELA. O projeto já foi aprovado pelo Senado e atualmente está em análise na Câmara dos Deputados.
2: O parlamentar enfatizou que a medida reconhece que as consequências do diagnóstico não se limitam a questões de saúde, mas atingem outras áreas áreas da vida do paciente. Dados da Associação Brasileira de Esclerose Múltipla apontam que cerca de 40 mil brasileiros convivem com a condição autoimune, que afeta o sistema nervoso central e pode gerar desde dificuldades motoras até problemas cognitivos e visuais.
6: Essa proposta reconhece que o diagnóstico de uma doença crônica produz impactos que ultrapassam a dimensão clínica e atingem toda a organização familiar e financeira.
1: E uma nova lei criou um fundo para ampliar o acesso gratuito à justiça para pessoas que precisam de assistência.
2: A norma ainda determina que a execução dos recursos do fundo seja divulgada em um portal público de transparência. Repórter Patrícia Oliveira.
7: Para fortalecer a Defensoria Pública da União, um novo fundo deverá promover a prestação de assistência jurídica gratuita a quem não tem condições de pagar. O fundo teve origem em projeto de lei aprovado no Senado e de iniciativa da própria Defensoria. Entre as fontes de recursos estão dotações do orçamento e 5% das custas recolhidas na Justiça da União. Em plenário, o senador Eduardo Gomes, do PL de Tocantins, destacou que o fundo deve aumentar a capacidade de atendimento à população.
8: Contribuindo para...
7: Em plenário, o senador Eduardo Gomes, do PL de Tocantins, destacou que o fundo deve aumentar a capacidade de atendimento

0: O Senado analisa uma mudança na PEC da Segurança Pública que retira a exigência do aval dos conselhos estaduais para a criação dessas corporações.
1: A emenda será analisada na próxima reunião da Comissão de Constituição e Justiça. Repórter Bruno Lourenço.
2: A PEC da Segurança diz que os municípios poderão constituir polícias para o policiamento ostensivo e comunitário e que essas corporações passarão por uma certificação periódica pelo Conselho Estadual de Segurança Pública e Defesa Social. O senador Alessandro Vieira, do MDB de Sergipe, apresentou um pedido para retirar o dispositivo.
3: Ao criar uma nova instância política de controle e fiscalização, de um ente federado por outro, porque observe, esse conselho estadual, ele vai interferir na autonomia de um órgão municipal. E isso não faz sentido do seu ponto de vista jurídico.
2: O relator Rogério Carvalho, do PT de Sergipe, defende a chamada acreditação para buscar padronização e qualidade.
3: É para garantir que as normas federais únicas, ou seja, um sistema de referência, uma norma federal, se aquelas normas estão ou não sendo aplicadas por aquela corporação que está nascendo.
2: A emenda que retira a acreditação das polícias municipais por um conselho estadual deve ser analisada na próxima reunião da CCJ.
0: O silêncio também pode ser um sinal de alerta quando o assunto for depressão e ansiedade. No Setembro Amarelo, a Comissão de Direitos Humanos debateu formas de prevenir o suicídio e de fortalecer a valorização da vida.
1: Especialistas destacaram a importância de identificar situações de fragilidade emocional e apresentaram redes de apoio que podem ajudar quem enfrenta momentos de crise. Repórter Douglas Castilho.
4: Amarelo é a cor que representa um sinal de alerta. São 720 mil pessoas no mundo todo ano, segundo a OMS, vítimas de uma dor às vezes visível só para quem sofre. A presidente da Comissão de Direitos Humanos, senadora Damares Alves, do Republicanos do Distrito Federal, destacou que a questão é mais complexa do que a depressão e precisa de uma abordagem também complexa.
5: Prevenir significa, portanto, atuar também nas escolas, nas famílias, nas comunidades. Enfrentar o bullying, o cyberbullying e as violências. Promover competências socioemocionais e identificar precocemente sinais de sofrimento e garantir acesso oportuno ao cuidado.
4: O representante do Centro de Valorização da Vida, CVV, Alan Teixeira Lima, apresentou o trabalho da instituição, que é referência internacional no tema.
6: Nós somos mais conhecidos pelo telefone 188. No último ano, a gente fez 2 milhões de apoios emocionais. Uma pessoa pode ligar com quantas vezes quiser para o CVV.
4: Outro canal de apoio é a rede Pode Falar, voltada ao apoio a jovens que tenham de 13 a 25 anos, período em que o suicídio figura entre as principais causas de morte. Se precisar, peça ajuda.
1: Edição de Paula Groba e trabalhos técnicos de Eliseu Caires, o Jornal do Senado fica por aqui. Acompanhe agora as notícias da Câmara dos Deputados. Boa noite.
0: Boa noite e até amanhã.
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8: Câmara pode incluir sardinha em lata na lista de produtos da cesta básica.
9: Proposta prorroga bolsas de ensino superior por nascimento de um filho.
10: Projeto cria política para acompanhar tecnologias criadas pela sociedade.
11: Boa noite. Avança na Câmara a proposta que institui uma política nacional para o acompanhamento de tecnologias desenvolvidas pela sociedade. A repórter Mônica Tati tem os detalhes.
12: Proposta em análise na Câmara institui a Política Nacional de Tecnologia Social. O projeto, apresentado pela deputada Jandira Fegali, do PCdoB do Rio de Janeiro, define a tecnologia social como um conjunto de processos coletivos, colaborativos e interdisciplinares que priorizam a inovação tecnológica voltada à democratização do desenvolvimento. Jandira Fegali fala sobre a importância de criar uma política para o setor, aproveitando a criatividade da sociedade.
13: Por exemplo, nas comunidades, nas favelas, em todo canto, período da enchente semiárido, que tecnologia o povo usa para dar suas soluções. A moeda complementar foi uma solução popular que começou no Ceará. E muitas outras soluções, inclusive medicinais. Então, a tecnologia social é aquela que vem inovado pelo povo e que precisa estar regulamentado em lei para que seja valorizada reconhecida, fomentada e que a gente consiga inclusive dar a propriedade intelectual, que para eles é coletiva, para que essa inovação seja de fato

0: respeitada.
1: As iniciativas previstas na proposta incluem áreas como água, alimentação, educação, energia, habitação, saúde, meio ambiente, inclusão digital e de assistência para pessoas com deficiência. A proposta prevê a prioridade na análise de pedidos de patente ou de registro dessas tecnologias no INPI, o Instituto Nacional da Propriedade Industrial. A titularidade dos direitos de invenção será decidida nos próprios contratos de fomento, garantindo que as comunidades que ajudaram a criar a solução também participem dos benefícios. Também estão previstos mecanismos que permitem que estados e municípios possam aderir às ações e que recebam apoio técnico do governo federal. A deputada Jandira Fegali explica que a construção do projeto envolveu vários setores da sociedade e governamentais.
2: Fizemos uma construção com o Ministério de Ciência, Tecnologia e Inovação e com os movimentos que representam essas várias tecnologias que surgiram no mundo, inclusive com alguns bancos de fomento, como o Banco do Brasil, como a Embrapa, Caixa Econômica, também participaram dessa construção. E finalmente a gente aprovou um projeto que identifica esse conjunto de contribuições, essa comunhão de contribuições que nós fizemos aqui na Comissão de Ciência, Tecnologia e Inovação.
1: O texto aprovado pela Comissão de Ciência, Tecnologia e Inovação da Câmara retirou o repasse de recursos do Fundo Nacional de Desenvolvimento Científico e Tecnológico para a Política, mas manteve a possibilidade de apoio através de dotações orçamentárias e por instrumentos de fomento já existentes. O projeto que institui a Política Nacional de Tecnologia Social ainda será analisado pelas comissões de Finanças e Tributação e de Constituição e Justiça. E se for aprovado, pode seguir direto para a votação no Senado. Da Rádio Câmara de Brasília, Mônica Tati.
3: Desenvolvimento Regional.
4: A Comissão da Amazônia aprovou o projeto que prevê a criação de cooperativas têxteis comunitárias. Relator do texto no colegiado, Zezinho Barbari, do PP do Acre, acredita que com a medida, famílias vulneráveis financeiramente terão mais renda e trabalho nas regiões Norte e Nordeste.
5: Zezinho Barbari informa que os órgãos federais vão dar preferência à compra de uniformes feitos por essas associações locais. Além disso, o deputado acrescenta que o programa incentiva o reaproveitamento ecológico de tecidos.
4: Proposta de Paulo Alexandre Barbosa, do PSD, quer o reconhecimento de Ibirá, cidade do noroeste de São Paulo, como capital nacional das águas medicinais. Em sua justificativa, ele afirma que o poder terapêutico das águas termais do município é conhecido desde 1909.
5: Segundo Paulo Alexandre Barbosa, as condições geológicas locais determinam os altos índices de vanádio, de ação antioxidante e controle glicêmico e o pH alcalino das águas. Para ele, a concessão do título busca também estimular o turismo e a preservação do patrimônio natural.
3: Consumidor.
4: Saulo Pedroso, do PSD de São Paulo, defende a criação de um sistema para rastrear e autenticar bebidas alcoólicas importadas. A medida prevê selos físicos e digitais com informações sobre origem, produtor, importador e lote, além de um aplicativo para que o consumidor possa verificar a autenticidade do produto.
5: Para Saulo Pedroso, a proposta ajuda no combate à falsificação de bebidas e aumenta a segurança dos consumidores. O sistema também deverá integrar informações com os órgãos de fiscalização e permitir a identificação de irregularidades ao longo de toda a cadeia de distribuição.
3: Direitos Humanos.
4: Eros Biondini, do PL de Minas Gerais, apresentou projeto para assegurar a livre manifestação de crenças religiosas, incluindo pregações e citações de textos sagrados. A proposta determina que a simples expressão de dogmas ou convicções religiosas não seja enquadrada como crime.
5: O texto de Eros Biondini também pede que plataformas digitais retirem conteúdos exclusivamente por reproduzirem textos sagrados ou ensinamentos religiosos. A remoção poderá ocorrer por ordem judicial quando houver intenção comprovada de incentivar a prática de crimes violentos.
3: Educação.
4: Avança na Câmara a proposta que permite a prorrogação de bolsas de ensino superior por nascimento de um filho. A repórter Silvia Munhato tem os detalhes.
0: A Comissão de Educação da Câmara dos Deputados aprovou o projeto de lei que garante a pesquisadores e estudantes do ensino superior o direito de prorrogar o prazo de suas bolsas de estudo em caso de nascimento de filho. Pelo texto, bolsas de estudo com duração mínima de 12 meses poderão ter seus prazos estendidos por até 180 dias se houver comprovação de afastamento por nascimento, adoção ou obtenção de guarda judicial. A legislação atual já permitia a prorrogação dos prazos de vigência das bolsas de estudo em caso de adoção. A proposta também permite que dois bolsistas usufruam do benefício simultaneamente pelo mesmo evento de adoção ou guarda. O relator, deputado professor Alcides, do PSDB de Goiás, diz que o texto é do interesse do sistema educacional.
6: Do ponto de vista educacional, a proposição é meritória, uma vez que apresenta medidas concretas para favorecer, de um lado, a participação dos pais no cuidado dos filhos, desde o nascimento ou adoção, ao mesmo tempo em que favorece a continuidade e conclusão de estudos e pesquisa dos estudantes pai. Ademais, na hipótese de ambos os pais da criança, nascida ou adotada, serem bolsistas, a matéria tem o mérito de assegurar aos dois o direito do afastamento das atividades acadêmicas e a prorrogação da bolsa de estudos.
0: O projeto que permite a prorrogação de bolsas de estudo do ensino superior pelo nascimento de filhos dos estudantes será analisado agora pelas comissões de Previdência, Assistência Social, Infância, Adolescência e Família e de Constituição, Justiça e de Cidadania. Da Rádio Câmara de Brasília, Silvia Munhato.
5: Tarcísio Mota, do PSOL do Rio de Janeiro, apresentou o projeto que garante tempo de planejamento para professores da educação básica. O texto estabelece que, quando a jornada for organizada por horas-aula, o limite de atividades em sala deve ser calculado pelo mesmo critério.
7: Tempo de planejamento para professor é decisivo para que a educação de qualidade aconteça. E nós não podemos deixar a covardia que alguns governos estão fazendo de contar o tempo de forma a obrigar o professor a pegar mais turmas sem receber um centavo a mais por isso. Esse projeto, portanto, garante a proporcionalidade. 3 aulas dadas, 1 aula de planejamento.
4: Tarcísio Mota sustenta que a regra mínima de proporcionalidade permite ao professor preparar aulas, elaborar provas e cuidar da saúde mental. Ele reforça que condições mais justas de trabalho para docentes asseguram melhor qualidade aos estudantes.
3: Trabalho.
5: Bibo Nunes, do PL do Rio Grande do Sul, é favorável ao projeto que amplia a licença paternidade para pais de recém-nascidos prematuros ou que precisem de internação hospitalar após o parto. O deputado explica que a prorrogação seria equivalente ao período de internação do bebê.
4: Ele acrescenta que, para ter direito ao benefício, será necessário comprovar a prematuridade ou a internação por meio de documentação hospitalar. Bibo Nunes explica que a ideia é garantir a presença do pai ao lado da mãe e do bebê durante um período de maior vulnerabilidade.
8: Um prematuro tem que ter uma necessidade reconhecida de atenção especial. E o pai tem que estar junto com a mãe nesses momentos difíceis. Não é fácil ter filho prematuro. Imagine gêmeos que normalmente são prematuros. E como é que ficam os pais se não tem o pai ao lado da mãe o tempo todo? Se o recém-nascido precisa de 1 mês, 2 meses, 3, 4, o tempo que for. Isso é fundamental, isso não é regalia nenhuma, é simplesmente reconhecer a parte humana de quem está vindo ao mundo, que é o nascituro.
5: Fábio Garcia, do União de Mato Grosso, propõe criar uma política nacional de gestão de desempenho e eficiência para o serviço público. O projeto prevê avaliações periódicas dos servidores com base em critérios objetivos, como produtividade, qualidade do trabalho e atendimento ao público.
4: A proposta também reconhece o bom desempenho com bônus, capacitação e prioridade para ocupar funções de confiança. Fábio Garcia afirma que a intenção é melhorar a qualidade dos serviços públicos sem alterar os planos de carreira dos servidores.
3: Economia.
5: O plenário da Câmara pode votar projeto que inclui a sardinha em lata na lista de produtos da cesta básica isentos de impostos. Quem explica os detalhes é o repórter Antônio Vital.
9: Ganhou o regime de urgência e pode ser votado a qualquer momento no plenário da Câmara projeto que inclui a sardinha em lata na lista de produtos da cesta básica. Se a proposta virar lei, a sardinha passa a ter alíquota zero no pagamento de dois novos impostos criados pela reforma tributária e que passam a ser cobrados no ano que vem: o Imposto sobre Bens e Serviços, o IBS, e a Contribuição sobre Bens e Serviços, a CBS. O IBS será distribuído a estados e municípios. Já a CBS será o imposto federal. Eles vão incidir sobre mercadorias e serviços, inclusive importados. A reforma criou ainda outro tributo, o Imposto Seletivo, que será cobrado sobre produtos que fazem mal à saúde. Esses tributos vão substituir o PIS, a COFINS, o IPI, o ICMS e o ISS. A reforma tributária, aprovada no ano passado, isentou da cobrança do IBS e da CBS os artigos da cesta básica, inclusive carnes, o que não estava no texto e foi acrescentado durante a votação. Outros produtos com alíquota zero são alimentos como arroz, leite, manteiga e queijos. O projeto que ganhou o regime de urgência foi apresentado pelo deputado Luiz Nishimori, do PSD do Paraná, presidente da Frente Parlamentar da Pesca. A proposta será analisada junto com outra parecida, apresentada pela deputada Ana Paula Lima, do PT de Santa Catarina. Ainda será designado um relator para apresentar um texto único. A justificativa dos autores é que a sardinha em lata é uma fonte de proteína importante para pessoas com menor renda, além de relevante para o setor pesqueiro nacional, que por ano produz mais de 100 mil toneladas do produto. O deputado Pedro Lupion, do Republicanos do Paraná, coordenador da Frente Parlamentar da Agropecuária, defendeu o regime de urgência para a proposta.
10: No dia da votação da reforma tributária nesse plenário, a questão da sardinha estava no texto. Nós trabalhamos isso junto com as carnes, da mesma maneira que foi feita em relação às outras carnes, com a inclusão na cesta básica, e uma questão de texto prejudicou o setor inteiro pesqueiro, justamente nessa questão da sardinha.
9: Com o regime de urgência, o projeto pode ser votado diretamente no plenário, sem passar pela análise das comissões permanentes da Câmara. Mas a medida não foi unânime no plenário. O deputado Hildo Rocha, do MDB do Maranhão, criticou a urgência, que pode acelerar a análise do projeto e alterar a reforma tributária.
11: Essa matéria, além de não tramitar nas comissões, o que já está errado, essa proposta de lei complementar, ela altera uma regulamentação da reforma tributária que fizemos recentemente. Reforma tributária que entra em vigor a partir do ano que vem, de 2027. Ou seja, ainda nem entrou em vigor e já estamos mudando para beneficiar interesses particulares, não interesse da nação brasileira.
9: Ainda não há data para votação no plenário da Câmara do projeto que inclui a sardinha em lata na lista de produtos da cesta básica. Da Rádio Câmara de Brasília, Antônio Vital.
3: Segurança Pública.
4: Delegado Palumbo, do Podemos de São Paulo, defende criminalizar a transmissão intencional de treinamento operacional a organizações criminosas. O deputado explica que a proposta também alcança agentes públicos que repassarem esse tipo de conhecimento.
5: Delegado Palumbo argumenta que facções têm atuado de forma cada vez mais profissional com o apoio de agentes que se corrompem. Essa prática, segundo ele, eleva o grau de letalidade das ações criminosas, comprometendo a efetividade das políticas públicas de segurança.
12: O indivíduo que faz isso tem que ficar preso. A pena é estipulada em 12 anos e tem que ficar preso mesmo. Todos aqueles que se corrompem, sejam policiais, agentes públicos, se corrompem e ensinam criminosos a matarem usando um fuzil, que é uma arma de guerra, tem que ficar preso sem benefício. Nós estamos lutando com o apoio do meu partido, que é o Podemos, para que esse projeto vire lei. Porque hoje os criminosos não estão mais agindo de forma amadora, não. Eles estão treinando e com a ajuda, infelizmente, de agentes que se corrompem.
4: Luiziane Lins, da Rede do Ceará, defende aumentar a pena para quem submeter trabalhadores a condições semelhantes à escravidão. Ela explica que a punição passaria a ser de 10 a 20 anos de prisão, além de multa, e o crime seria considerado hediondo e inafiançável.
5: Luiziane Lins também propõe detalhar na lei as situações que caracterizam esse crime, como trabalho forçado, jornada exaustiva, condições degradantes e restrição da liberdade por dívida. Pela proposta, a pena deve ser aumentada quando a vítima for criança ou adolescente.
4: Kiko Seleguin, do PT de São Paulo, quer proibir que pessoas que cometeram crimes hediondos recebam pagamento pela divulgação de seus delitos. A proposta prevê nulidade de contratos com produtoras, editoras e plataformas de streaming para livros, séries, filmes ou entrevistas sobre os crimes.
5: Pelo texto de Kiko Seleguin, os valores pagos aos criminosos ou a seus herdeiros deverão ser revertidos ao Fundo Penitenciário Nacional ou ao Fundo Nacional de Segurança Pública. Segundo o deputado, o objetivo é evitar que condenados lucrem com a violência e com a dor das vítimas.
4: Projeto de Pedro Lucas Fernandes, do União do Maranhão, determina que as unidades da Casa da Mulher Brasileira ofereçam acesso facilitado à perícia médico-legal para as vítimas de violência doméstica. O deputado explica que o exame poderá ser feito na própria unidade.
5: A ideia, segundo Pedro Lucas Fernandes, é evitar que a vítima se desloque para diferentes órgãos e enfrente novos constrangimentos, além de reduzir o risco da perda de provas. O texto também prevê atendimento humanizado e cooperação entre União, Estados, Distrito Federal e municípios.
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3: Justiça.
4: Marcelo Crivella, do Republicanos do Rio de Janeiro, destaca a promulgação de lei que responsabiliza civilmente pais ou mães por abandono afetivo dos filhos. O parlamentar afirma que o pagamento de pensão não substitui a presença familiar na rotina da criança.
14: Não basta pagar a pensão para o filho. É preciso que o pai ou a mãe participem da vida dele. Uma criança adoece, então o pai não vai estar lá para dar apoio a ela. Uma criança passa numa prova ou fica reprovada, ela não vai ter o carinho do pai. E uma criança que vai disputar uma competição na escola, os pais dos outros estão presentes e o dela ausente. Essa lei do abandono afetivo tornou um ilícito civil. Eu gostaria que fosse crime, mas o Congresso assim não aprovou. Ficou apenas o ilícito. Portanto, terá que pagar indenização pelo abandono afetivo.
5: Marcelo Crivella avalia que a nova lei pode reeducar responsáveis que cumprem obrigações financeiras, mas se afastam da vida dos filhos. Ele observa que a indenização passa a ser aplicada quando a ausência afetiva causar prejuízo à criança ou ao adolescente.
4: Termina agora o jornal Câmara dos Deputados, produzido pela Rádio Câmara, com trabalhos técnicos de Wellington Teles e apresentação de Luciana Vieira e Val Monteiro. Boa noite.
5: A Voz do Brasil está de volta amanhã. Uma boa noite para você.
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11: O cara foi confessar com o padre, né? E falou, padre, me fala uma coisa, na Semana Santa é pecado comer carne assim? O padre falou, meu filho, já foi pecado, agora hoje em dia comer carne na Semana Santa? Ah, vai ser um milagre, hein?

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1: Ai, dando esses flashbacks aí, ó, a gente fica louco.

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1: 11:20.
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0: Stargate!
1: Valeu, mestre Moro!
0: Olha a reais peças, rapaziada.
1: E meu tamborim tá muito frouxo.
0: Ficou bonito, ficou bonito.
1: Vou apertar.
0: Segura essa rapaziada aí, Loro. Olha a reais peças aí. Fala, maestro. Segura essa orquestra aí.
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1: 11:35.
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1: 11:55.
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0: 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Meia-noite e um.
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0: 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Meia-noite, 37.
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1: Um cidadão entrou numa barbearia segurando um menino pelo braço, né? O senhor corta o cabelo do meu filho, por favor, que eu vou ali na esquina comprar um cigarro. Aí o barbeiro, não, claro, pode deixar que eu corte sim. Quando o cara saiu, cortou todo o cabelo do menino, deixou ajeitadinho e tal, e o cidadão não voltava, demorando. O barbeiro falou pro menino, escuta, o seu pai não vai vir não? Ele tá demorando bastante. O menino falou, não, ele não é meu pai não, nem conheço ele. Falei, mas como é que ele te trouxe aqui? Nada, eu nunca vi ele, só me encontrou na rua. Falei, escuta, você quer cortar o cabelo de graça? Ele deixou aqui.

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0: Que prazer, cara.
1: Você viu? Que honra maravilhosa. Vamos cantar, vamos dançar.
0: Olha, deixa eu te falar uma coisa. Vai. Vou passear um pouquinho por essa praia.
1: Vamos lá, pô.
0: Tá.
1: Vamos dar uma olhada na praia comigo?
0: Vamos nessa, bicho. Vamos nessa.

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7: Eita, e esse Eita. Frio aí, Zagado? Esse frio aí, hein?
8: Rapaz, esse frio aí, tá tão frio, Vermelho, que até troquei a marca de papel higiênico.
7: Mas trocou a marca do papel higiênico?
8: Troquei a marca pra Primavera.
7: Tá comprando primavera agora?
8: Porque nesse frio não dá pra passar neve no fiofó, não, né?

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3: 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Magali de Navegantes.

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2: Na cama, mulher quase dormindo, aí o maridão já chega, ué, vai dormir logo agora que eu ia abusar de você, e ela toda faceira, vai, então tá bom, abusa, abusa, vai, e foi lá e cochichou no ouvido dela, ô, vai lá buscar uma cerveja pra mim na cozinha.

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1: 5:29.
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3, 2. Parem. Espera aí. Onde é que vocês pensam que vão? Hã?

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2: Um casalzinho chegou no cinema, né? Um rapaz foi lá e falou assim: eu quero dois ingressos. A menina do caixa falou: é pra Romeu e Julieta? Falou: não, não, é pra mim e pra minha namorada mesmo, é.

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0: Balneário Camboriú, pelo horário oficial de Brasília, são exatamente 7:28.
1: Bom dia, hoje é sexta-feira, dia 11 de setembro de 2026. Jornal da Camboriú FM, muito mais que notícia, já está no ar.
0: Na apresentação,
1: Luiz Gustavo
0: e Giane Munaretti.
1: Bom dia, Luiz Gustavo, bom dia também aos nossos ouvintes da 90.1 FM, a rádio que a gente ama.
0: Muito bom dia, Giane, bom dia, Sérgio, bom dia a todos vocês que nos acompanham até agora, né? Ou começando agora, né? Melhor dizendo, seja muito bem-vindo, bem-vinda. Nós vamos juntos, então, até às 8:30 da manhã, com muita informação para você.
1: Hoje, dia 11 de setembro, é uma data histórica, é comemorado o Dia Nacional do Cerrado, Dia Nacional do Bombeiro Profissional, Dia Nacional das Casas do Povo e Dia da Sanção da Lei de Defesa do Direito do Consumidor.
0: E também, né, Giane, dia da questão das torres lá do World Trade Center, né?
1: Exatamente.
0: 25 anos hoje, né?
1: Exatamente, daqui a pouco nós vamos passar mais detalhes a respeito também dessa data histórica que marcou o mundo pelo terrorismo.
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1: Agora são 7:31.
0: 7:31.
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0: atenção ao suicídio em Santa Catarina.
1: Homem é esfaqueado pelas costas a caminho de supermercado em Camboriú.
0: Uma entrada e uma saída. Tijucas pode ganhar dois novos acessos à BR-101.
1: Setor de serviços fica estável em julho e sobe 2,4% em 12 meses.
0: Ciclista passa mal durante o trajeto e morre no meio da rua em Blumenau.
1: Proprietária de casa de prostituição é presa em Navegantes.
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0: Em Balneário Camboriú são exatamente 7:32.
1: 7:32.

0: detalhes desta sexta-feira com Daniele Lima. Bom dia, Dani.
1: Bom dia. Nessa sexta-feira, a formação de uma frente fria associada a um ciclone extratropical no oceano intensifica as instabilidades em Santa Catarina. O dia tem pancadas de chuva com trovoadas que podem ser pontualmente intensas, com risco de temporais, acompanhados de vendaval e granizo. O vento sopra de noroeste a oeste, com rajadas. Atenção redobrada no Grande Oeste e no Planalto Norte, principalmente perto do Paraná, pelo risco de vento forte. No fim do dia, com afastamento do sistema para o mar, o vento e a chuva diminuem. Porém, na Grande Florianópolis e no litoral sul, o vento vira para o quadrante sul, com rajadas, avançando pelo restante da costa durante a noite. Hoje, as máximas ficam entre 15 e 20 graus no sul e entre 20 e 24 nas demais regiões. No sábado, o vento sul segue com rajadas na faixa litorânea. O sol aparece entre muitas nuvens, com chance de chuva fraca e isolada perto do Paraná e no litoral. Já no domingo, o vento vira para leste, aumentando a nebulosidade e mantendo a condição de chuva no litoral. No fim de semana, as temperaturas diminuem em todo o estado. No sábado, as máximas variam de 12 graus na serra a 19 no oeste, chegando a 22 no litoral norte. No domingo, o amanhecer será mais frio, com mínimas de 5 graus na serra até 16 no litoral. E à tarde, as temperaturas não passam dos 18 graus na maior parte das regiões, chegando perto de 20 no extremo oeste. Cuide-se e tenha um ótimo fim de semana.
0: Ótimo final de semana para você também, Daniele Lima. Muito obrigada pelas informações do tempo e temperatura do estado aqui de Santa Catarina.
2: E agora vamos saber, então, como é que fica o tempo aqui em Balneário Camboriú nessa sexta-feira, né? Sexta-feira chuvosa, manhã fechada, neste dia 11 de setembro, né? O sol, sim, vai aparecer ainda no dia de hoje, né? Com algumas nuvens, porém a chuva vai permanecer tanto no período da manhã como no período da tarde, também chuva pesada aí durante a noite, né? As rajadas de vento podem atingir 9 quilômetros por hora. A temperatura vai ficar amena no dia de hoje, até porque a mínima já esteve em 18 graus e a máxima vai chegar aos seus 21 graus.
0: Agora são 7:34.
2: 7:34.
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0: Um homem foi atingido por dois golpes de faca na região das costas durante uma tentativa de homicídio em Camboriú. O ataque aconteceu na Avenida Rio Amazonas. O mesmo afirmou aos policiais que foi atacado pelas costas e por esse motivo não conseguiu identificar quem o esfaqueou, nem fornecer características que ajudassem na localização do suspeito.
2: Após o ataque, ele recebeu atendimento do Serviço de Atendimento Móvel de Urgência, o SAMU, e foi levado Hospital Regional Ruth Cardoso, aqui em Balneário Camboriú. Durante o atendimento da ocorrência, os policiais perguntaram à vítima se havia alguma desavença que pudesse explicar o ataque. O homem afirmou não ter dívidas em dinheiro, nem inimizades que pudessem estar relacionadas ao crime.
0: A Polícia Militar realizou buscas pela região após o atendimento, mas nenhum suspeito foi localizado.
2: E um ciclista de 60 anos morreu na rua Francisco Valdeck, no bairro Fortaleza, em Blumenau, no Vale do Itajaí. Segundo o Corpo de Bombeiros, um homem foi encontrado caído em um recuo da via ao lado de uma bicicleta. Relatos colhidos no local indicam que ele teria passado mal enquanto pedalava.
0: Quando as equipes de socorro chegaram, o homem já estava em parada cardiorrespiratória e, apesar das tentativas de reanimação, a morte foi confirmada ainda no local. A identidade da vítima não foi divulgada e, até o momento, não há confirmação oficial sobre a causa do mal-estar que antecedeu a parada cardiorrespiratória.
2: E a Polícia Civil prendeu preventivamente na manhã de ontem a proprietária de uma casa de prostituição localizada às margens da BR-470 em Navegantes. Ela é investigada por redução de pessoas à condição análoga à de escravo, manutenção de casa de prostituição e rufianismo.
0: A operação cumpriu 3 mandados de busca e apreensão e 2 mandados de prisão preventiva. Segundo a Polícia Civil, além da exploração da prostituição, a havia um sistema de cobranças que mantinha funcionárias, entre elas garotas de programa, presas a dívidas com os proprietários.
2: Em alguns casos, segundo a Polícia Civil, as dívidas chegavam a 10 mil reais. A mulher presa vinha administrando sozinha o estabelecimento. O companheiro dela, também investigado, permanece foragido.
4: Isso é uma vergonha.
0: E a inteligência da Polícia Penal de Santa Catarina impediu nesta quinta-feira a entrega de uma carga de celulares e drogas a lideranças do PGC, maior facção criminosa do estado, dentro do complexo penitenciário do estado em São Pedro de Alcântara, na Grande Florianópolis.
2: O material entraria por uma das oficinas de trabalho da unidade. Somados, os aparelhos representam um prejuízo de quase R$1 milhão à organização criminosa. Eram cerca de 24 telefones celulares. Juntos dos telefones vinham tudo o que os mantém em operação atrás das grades. Cerca de 25 carregadores de tomada, brancos e pretos, boa parte ainda lacrada.
0: Dois molhos grandes de cabos UBS e fones de ouvido misturados a placas eletrônicas soltas, sinal de que carregadores seriam abertos e adaptados, e embalagens de chips de operadora também com recarga inclusa, o item que dá linha e número a cada aparelho. Agora são 7:38.
2: 7:38.
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0: Tijucas pode ganhar duas novas alças de acesso à BR-101. A prefeitura pediu à Autopista Litoral Sul, concessionária que administra o trecho, autorização para abrir dois novos pontos de ligação com a rodovia dentro do município.
2: Um seria no sentido norte, a melhor, sentido sul-norte de entrada, e outro no sentido norte-sul de saída. As obras seriam executadas e pagas com o orçamento próprio do município, da concessionária. A prefeitura precisa apenas do aval. Das duas autorizações necessárias, uma já está concedida. Não há prazo definido.
0: A expectativa da administração é tirar o projeto do papel no começo do ano que vem, licitar a entrega às duas alças.
2: Falando em alça, olha, também uma nova alça de incorporação à BR-101, agora em Itapema, entrou em fase final das obras. A pavimentação do acesso, localizado no quilômetro 146 mais 315 no sentido sul, foi concluída e agora os trabalhos se concentram na sinalização e nas adequações necessárias antes da abertura ao trânsito.
0: A estrutura promete facilitar o deslocamento de moradores dos bairros Casa Branca, Alto São Bento e Sertãozinho, reduzindo a necessidade de buscar outros pontos de entrada na rodovia e ajudando a organizar o fluxo de veículos na região.
2: Com a conclusão do asfalto, as equipes iniciaram agora os serviços de pintura, sinalização horizontal, instalação de placas, também os acabamentos previstos no projeto. Ainda no trânsito, são 7:40. Você é motorista que está passando pelo perímetro urbano aqui de Balneário Camboriú, está na BR-101, está indo sentido Blumenau, você vai ter uma duração de viagem de 56 minutos. Por enquanto, nesse momento, nenhuma lentidão, nem aqui em Balneário, nem Itajaí, né? Nem na alça de acesso, e também BR-470, também tranquilo nesse momento, 56 minutos de BC até Blumenau. Se você vai a Curitiba, capital paranaense, você vai ter uma duração de viagem de 2:52. Aí sim, alguns pontos de lentidão em Joinville, né? Também na alça de acesso que dá para a BR-116 em Garuva, movimento parado nesse momento. Muita névoa e chuva também na serra, na BR-116, e na chegada a Curitiba, trânsito lento nesse momento. Portanto, 2:52. Se você vai à capital catarinense agora, Floripa, né? Balneário a Florianópolis, 1:27. Trânsito normal nesse momento. Morro do Boi, Tijucas, Itapema, Porto Belo também, Biguaçu nesse momento. São José já começa a piorar um pouco, né? Lentidão a partir do quilômetro 210 em São José, tanto sentido norte quanto sentido sul, né? Portanto, 1:27 de viagem e também lentidão na entrada de Florianópolis, né? Na ponte que dá acesso à Beira-Mar Norte e também a que dá acesso ali ao sul da ilha.
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2: Setor de serviços, o que mais emprega na economia, apresentou estabilidade na passagem de junho para julho, ou seja, teve variação nula, 0%.
0: Com esse resultado, o setor que reúne atividades como transporte, turismo, restaurantes, salão de beleza, internet e tecnologia da informação apresenta alta de 1,9% no ano e 2,4% em 12 meses.
2: O dado de julho mostra um recuo, uma vez que o acumulado de 12 meses até junho era de 2,6%. Os dados fazem parte da pesquisa mensal de serviços divulgada ontem pelo Instituto Brasileiro de Geografia e Estatística, o IBGE.
0: E o Banco Central Europeu elevou a taxa de juros pela segunda vez neste ano, nesta quinta-feira, 10 de setembro, em Frankfurt, com o objetivo de frear o avanço da inflação. A escalada inflacionária é impulsionada principalmente pelos preços da energia, agravados pela guerra no Oriente Médio.
2: O banco elevou sua taxa de depósito de 2,25% para 2,50%, reiterando que a inflação deve se manter acima de sua meta de 2% por um tempo. Anteriormente, o banco já havia se pronunciado sobre como a guerra no Irã afeta a manutenção das taxas de juros.
0: A decisão afeta diretamente os 21 países da zona do euro e ocorre em meio a temores de uma onda de aumentos de preços, especialmente com a alta do petróleo.
2: Nessa relação em questão à alta do petróleo, né, na questão do Banco Central Europeu e também do IBGE no setor de serviços aumentando, vamos saber como é que ficou a cotação do dólar e do euro no pregão de ontem, quinta-feira.
0: O dólar comercial apresentou queda de 0,18%.

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1: E agora vamos a uma sonora, né? Uma matéria que vai falar sobre o tema importante que é a questão do suicídio, né? A Semana Estadual de Valorização da Vida fomenta a prevenção ao suicídio no estado. Vamos conferir.
2: Estamos na Semana Estadual de Valorização da Vida, data comemorativa incluída por lei no calendário oficial do Estado de Santa Catarina, com o objetivo de promover a reflexão e conscientização sobre este tema. A mobilização ocorre em meio à campanha Setembro Amarelo, realizada pelo Centro de Valorização da Vida em Prevenção ao Suicídio. Neste ano, a iniciativa do CVV traz o tema central Escutar é Estar Presente, reforçando a importância do diálogo como ferramenta para estímulo à saúde mental. O psicólogo Matheus Rodrigues ressalta as figuras de familiares e amigos como participantes da prevenção.
3: Seja um familiar, seja um colega de trabalho, um amigo, um colega da escola, pode sim expressar, bom, eu estou vendo que você não está bem, eu não quero invadir seu espaço, mas estou preocupado contigo, estou aqui para te escutar, você pode dialogar comigo. Então, falar isso no primeiro momento, a pessoa vai se sentir acolhida na maioria das vezes.
2: Dados da Secretaria de Estado da Saúde indicam que o número de suicídios cresceu 25% em Santa Catarina entre os anos de 2020 e 2023, passando de 769 para 962 casos. Conforme o Ministério da Saúde, este fenômeno é complexo, multifacetado e pode ter múltiplas determinações. A instituição aponta alguns sinais de alertas a serem observados. Entre eles estão o isolamento, diminuição ou ausência de autocuidado, doenças crônicas, conflitos familiares, falta de esperança e aparecimento ou agravamento de problemas de conduta. O psicólogo Matheus Rodrigues avalia.
3: Uma pessoa tem um isolamento repentino, é muito importante que a gente procure saber o que aconteceu, o porquê daquele afastamento. Isso está vinculado também às atividades que a pessoa possa desenvolver. Visto que nós todos temos um cotidiano, temos uma vivência em relação às atividades que nós gostamos ou às obrigações. E caso a pessoa deixe de realizar o conjunto dessas atividades, principalmente aquelas atividades que ela detém uma motivação, né, é bem importante que também é um sinal de alerta, a gente considera isso como um sinal de alerta.
2: Em situações de emergência, procure atendimento em uma unidade básica de saúde, centro de atenção psicossocial, CAPS, unidade de pronto atendimento, UPA, serviço de atendimento móvel de urgência, SAMU, ou em hospitais. O Centro de Valorização da Vida promove apoio emocional e prevenção por meio do atendimento gratuito e voluntário a todas as pessoas que queiram conversar. O contato pode ser feito por telefone, e-mail ou chat 24 horas por dia. As ligações para o CVV são gratuitas a partir de qualquer linha telefônica fixa ou de celular. Basta discar o número 188. Mais detalhes são disponibilizados no site da instituição no endereço cvv.org.br. De Florianópolis, da Rede de Notícias Acaerte, Cadu Reis.
1: Muito obrigado então ao repórter Cadu Reis pelas informações. Agora são 7:53. 7:53.
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1: Estamos começando aqui no Jornal da Camboriú FM 90.1, a entrevista do dia de hoje, onde nós vamos conversar com ela que é professora, né? O nome dela é Naura Silvia Diniz e o tema muito importante que é o suicídio neste mês aí que é o mês em alusão, né? Para você ter uma reflexão em relação ao Setembro Amarelo. Professora, muito bom dia e obrigado pela sua presença.
5: Muito obrigado pela oportunidade. É interessantíssimo esse tema e eu vou destrinchar o porquê Setembro Amarelo. Esse fato ficou registrado no mundo inteiro, que é o dia 10 de setembro, é o Dia Internacional de Prevenção ao Suicídio. Por quê? Porque o menino Mike M, em 1994, nos Estados Unidos, ele cometeu o suicídio. ele adorava, né? Era uma paixão dele lidar com carro, com reforma, né? E ele reformou um Mustang que ele tinha, ele deixou inteiro, prontinho. Ele fez todos os consertos, tudo que ele deveria fazer, e ele pintou esse Mustang de amarelo. E no momento que esse Mustang ficou pronto, né? Não mais que de repente os pais acharam ele morto dentro do carro. E foi... não preciso nem comentar, né? A surpresa, o desespero desses pais, desses amigos, né? E no momento ali, e qualquer pessoa que passa por isso, fica uma interrogação, né? Uhum. O que que aconteceu, o que que eu deixei de fazer, o que que eu não vi, né? Isso é uma pergunta que fica principalmente pros familiares, né?
0: Exatamente. Bom dia, professora Naura Silvia Diniz. Vamos falar sobre esse assunto delicado, um tabu, né? Suicídio. Setembro Amarelo. A senhora já falou um pouquinho aqui sobre a origem, né? Da cor amarela, enfim, essa homenagem a Mike M, né? Mas a gente quer saber também um pouquinho mais sobre o Setembro Amarelo, sobre essa campanha brasileira do Setembro Amarelo, por que o mês de setembro foi escolhido, enfim, depois a gente entra num tema um pouco mais delicado.
5: Só finalizando a minha fala, durante o velório desse menino, pela indignação dos pais e dos amigos, eles resolveram distribuir cartões com fitas amarelas, né? Que tinha os seguintes dizeres: se você precisar, peça ajuda. Esse é um cartão padrão relacionado a esse fato. Então, o amarelo tem a ver com o Mustang, tá, gente? Justifica muito bem. E como foi o dia 10, que foi estipulado o Dia Internacional de Prevenção ao Suicídio, só que como é um tema bem complexo, ele foi esticado a todo mês de setembro.
0: Na sequência a gente vai entrar nesse tema mais delicado então, que é a relação do suicídio. O suicídio, professora Naura, na verdade ele tem uma relação com transtornos mentais? Quais seriam os principais sinais de alerta para os familiares estarem atentos aí? Falar sobre o suicídio também estimula a pessoa a cometer o suicídio ou não? Por isso é um assunto tabu?
5: Em primeiro lugar, é uma questão de saúde. Não tem nada a ver com tabu e com esconder. Tem que ser falado, tem que ser... Tem que prestar atenção na família. Segundo a Organização Mundial da Saúde, 90% dos suicídios podem ser evitados. É a única morte que a gente pode evitar. Então, assim, é de extrema importância observar, primeiramente na família, né? Que a gente imagina que são os mais próximos. Mas também os colegas de trabalho, colegas da escola, independente da idade, tá, gente? Que cada vez mais a gente tem notícia, né? De crianças, adolescentes, né?
0: Crianças também, professor?
5: Crianças também. Se tem notícia...
0: Chamou atenção isso, hein?
5: O que mais impressiona é uma criança de 9 anos. E agora, bem recente, quem tá atualizado e presta atenção em notícias, uma menina no Mato Grosso se suicidou numa plataforma onde quase 200 pessoas assistiam. Isso é o suicídio assistido. E os organizadores, os administradores dessa plataforma ali, que é online, eram 5, onde um tinha 18 anos, a menina que se suicidou tinha 13 e os demais menos idade. E o principal deles, o administrador principal, 14 anos. Então o tema, assim, não dá pra dizer, ah, nessa faixa ou naquela, ou questão econômica, cor, nada. É individual, né? E tem como ser evitado, né? E essa menina, ela se suicidou 2 e pouco da madrugada, dentro do quarto. E alguém que assistia, entre essas 200 pessoas, mais ou menos, denunciou e chamou a polícia. E a mãe só ficou sabendo quando a polícia chegou. Então, do momento que a polícia foi chamada até a chegada da polícia, levou 25 minutos. Só que a menina já estava
6: em óbito,
5: morta. E o grupo aí saiu do ar na hora. Por isso, eu acho que quem acompanha notícias viu que essa plataforma saiu do ar por medidas de segurança, né?
1: Professora, deixa eu entrar num tema também, um detalhe, né? Tão importante quanto essa relação, que é a questão dos idosos nesse sentido, né? Por exemplo, a gente vê algumas notícias que muitas das vezes o suicídio está atrelado a uma certa depressão, né? A professora tem especialidade em alguns ramos da psicologia, né? Se nós entrarmos nessa questão dos idosos, o quanto é importante nessa questão em relação à depressão, à psicologia, ao atendimento aos idosos, né? O que que isso faz crescer nesse sentido quando a pessoa entra na idade 60 mais, né, professor? Por gentileza.
5: Em primeiro lugar, é a questão familiar, né? Que o idoso, ele já, pela própria família, parece que ele já não tem muita utilidade, né? Então ele já, quando o casal ainda vive junto, os idosos, um praticamente cuida do outro, né? Então, assim, a família já não valoriza, já não dá atenção. Ah, tá velho, fala bobagem, entendeu? Repete as coisas, né? E esse idoso, esse 60 mais, ele já passa a se sentir meio que sozinho. Aí, um dos motivos que leva à depressão é, por exemplo, na perda de um deles. Primeiro lugar, que eles estão ali agarrados, né? Juntos, já sofrendo essa questão do abandono, da exclusão da própria família. E a exclusão não significa largar na rua, mas é não dar atenção, né? Atenção, aquele cuidado, né? Que tem que ter, a visita, ouvir, que ninguém mais ouve ninguém hoje, né? É muito triste isso, né? Estamos falando dos nossos sentimentos, das nossas emoções, apenas para psicólogos, né? E psiquiatras aí entram com medicações, e grande parte dessas conversas com psicólogos, com terapeutas, isso, o correto, o ideal seria um bate-papo entre família, né? Saber a realidade de cada um. E outra questão muito séria, além dessa depressão, desse abandono familiar, e também ele perde, vai perdendo autonomia, né? No decorrer das impossibilidades que vem surgindo, né? Isso aí é muito triste também, um idoso ter que passar o seu pagamento, o seu salário, né? Para para um filho, para alguém receber, isso aí é muito triste, porque ao longo da vida ele trabalhava, não interessa o valor que ele recebia, né? Com aquele dinheirinho. Então essa perda de autonomia aí também causa depressão, ele vai perdendo assim todas as possibilidades. E é importante, gente, já falando aqui da prevenção, que não tire isso dele, tá? É muito, eu acho que a pior perda de um ser humano é perder a autonomia sobre si mesmo, e mais ainda quando ele ainda, embora tenha doenças, impossibilidades, tirem isso dele, né? E outra questão muito séria, tá, gente, que ninguém dá importância, são as bets. Os jogos online.
6: Olha só como é importante.
5: Os jogos online e pagos, né, gente? Uhum. Isso aí tem causado questões extremas para ideações suicidas.
6: Inclusive para os idosos, professora Naura.
5: Mais ainda.
6: Né? A gente pensa mais que é só ainda. Mais dos jovens que se ligam, né? Enfim, meia idade.
5: Mais ainda. Uhum. Se vocês prestarem atenção, é difícil a gente ver um idoso que não tem um joguinho ali no celular, né? E a gente muitas vezes pensa, ah, aquilo ali é um joguinho. Gente, às vezes ele tá colocando os valores ali que a gente nem imagina, né? E isso é muito sério, porque ele é vício, né? Tem um nome até específico para isso, que é ludopatia, tá, gente? Ludopatia. É o desejo incontrolável de jogar. Então é uma abstinência, né? É um vício igual a qualquer outro.
6: Isso causa depressão no idoso também, então.
5: Sim, então ele fica assim naquela ansiedade, naquela dependência de jogar, e ao mesmo tempo ele se vê refém, porque ele tá gastando, né? E aí ele vai se afastando, porque ele não quer contar para as pessoas, para os familiares, o que está acontecendo. Ele vai se afastando dos familiares também, vai se isolando, e ao mesmo tempo ele vai se culpando por aquela situação que ele está vivendo, né? E vem a ideação suicida. Não é de maneira geral, tá, gente? Nós estamos tratando aqui apenas do tema suicídio. Não dá para pegar isso como regra geral.
6: Claro, claro. Professora Naura Silva Diniz, hoje falando sobre um tema delicado, suicídio no Setembro Amarelo. Nós temos uma pergunta do nosso colega Sérgio Rezende para a senhora aqui.
7: Bom dia, professora. Bom dia aos ouvintes. Professora, é o seguinte, setembro, todo ano tem o Setembro Amarelo, né? Fitinhas amarelas, todo o pessoal do poder público faz aí nas prefeituras, nas UBS. A minha pergunta é bem prática. A senhora acha que esse paciente que está com depressão, ele tem um tratamento adequado, até uma recepção no UBS para ser recepcionado, para ser conduzido? Porque é uma doença diferenciada, é uma doença que não é uma doença de dor, de causa, assim, é uma coisa psicológica. A senhora acha o que está faltando? Que é muito bonito, fitinha amarela, Setembro Amarelo, campanhas, mas e quando esse paciente vai até o posto, ele é bem recebido, ele tem um acolhimento, existe um profissional especificado, uma pessoa qualificada para é problema de mental, então o negócio é diferente. A senhora acha que não está faltando e se está faltando, o que está faltando no poder público para receber esse paciente, para evitar a tragédia final, no caso?
5: Tá faltando, sim. Para começar, estamos falando aqui, no caso, município, faltam psiquiatras, né? Então é importantíssimo num primeiro momento, porque o primeiro sintoma é a depressão, né? Então, num primeiro sintoma, quem detecta isso e vai tratar adequadamente seria um psiquiatra. Então, assim, às vezes vai num posto de saúde ou onde quer que seja, não vamos falar só do que é público, né? Mas dá até do privado. Tu é atendido por um clínico geral, né? Que ele não tem capacitação necessária, né? A especialização necessária para tratar do assunto. E aquilo ali vai protelando, né? E fora isso, a família também, as pessoas ao seu redor, né? Tem que prestar atenção, tem que ver, né?
6: Uhum.
5: Como, o que que pode fazer, né? Não precisa perguntar, porque a pessoa que tá num estado assim, é difícil ela pedir ajuda. Mas a gente, como família, como ser humano, a gente tem que prestar atenção. E o mundo que a gente está vivendo hoje não é Balneário Camboriú, não é Brasil, é um mundo muito conturbado, né? Então, assim, a gente, o que está acontecendo, a gente é resultado do meio, né?
6: Uhum.
5: Então, o que que a gente está vivendo? A gente está vivendo um mundo onde a tecnologia, né? Um celular, um aplicativo, vale muito mais do que uma conversa, né? O olho no olho, o observar, o sentir, não é mesmo? Então, isso aí está ocupando muito espaço nas nossas vidas. Tem gente que diz, ah, meu Deus, é ótimo o desenvolvimento, o avanço.
6: Uhum.
5: Em certas áreas. Uhum. Só eu digo assim, gente, um aparelho é uma coisa mecânica. Nós somos sentimentos e emoções.
6: Exatamente. Jamais uma inteligência uma inteligência
5: artificial, né? Gente. E outro detalhe, já que ela falou em inteligência artificial, eu vi ontem ainda, né? Que 40% das mulheres estão fazendo terapia e conversando com a IA.
6: Com as máquinas,
5: artificial,
6: né?
5: E os homens, a porcentagem é muito maior, porque os homens estão ali brincando, entendeu? Tem a fulania, a ciclania, né? A IA, né?
6: Exatamente.
5: Então, é interessantíssimo que essa IA, a gente, seja a Maria, seja a nossa irmã, seja a nossa amiga de carne e osso. Entendeu? Seja um amigo de carne e osso.
6: Mas professora Naura, o nosso tempo ele é curto também e assim, eu gostaria de um pouco que a senhora falasse mais a respeito. A senhora falou no começo que tem como evitar o suicídio. Quais seriam os pontos? Como se poderia evitar? De que forma os familiares, os amigos, os colegas de trabalho podem identificar uma pessoa que esteja passando por esse momento, já que a senhora mesmo falou que a pessoa não conversa. Ela, na verdade, acho que ela nem percebe, né, que ela está passando por esse momento difícil psicológico, psiquiátrico, né? Como a gente pode evitar?
5: Em primeiro lugar, é o que eu falei, a gente tem que ser mais humano, né? Em vez da gente ali estar tudo numa sala, cada um ali com o seu celular, conversar, sentir, porque a gente tem essa habilidade com a gente. A gente não pode apenas usar isso quando for com a gente. Então a gente tem que se colocar, por que que tá triste? E não fazer perguntas, mas observar, porque a pessoa às vezes que tá passando por uma situação assim, ela não externa.
6: Uhum.
5: Mas a gente, como ser humano, feito de sentimentos e emoções, a gente tem que estar atento a essas atitudes, né? Prestar atenção, observar e ver ali a forma que a gente pode conduzir a situação. E se for uma situação que está fora do nosso alcance, fazer com que ela peça ajuda ou até encaminhar, né? É interessante, não, vamos lá, tem um psiquiatra, tem um psicólogo, tem o CVV que também ajuda bastante, né? Que tem aquele atendimento especializado e é mais ou menos por aí. Quem tem que prestar atenção é quem está perto.
1: Sim, é importante a gente lidar com isso, viu, professora? São 8:14. Nós estamos conversando com a professora Naura Silvia Diniz. Ela que é professora e também especialista na questão de psicologia, né? Professora, Dando sequência, né? A gente está entrando já na parte final do nosso bate-papo, dessa entrevista tão importante, né? Mas eu gostaria de saber o seguinte, anos que passam, a gente vem sentindo um aumento muito grande, principalmente aqui em Balneário Camboriú, né? A gente vê muitas pessoas se suicidando, né? Existe algum motivo, você falou de Betis, a senhora falou de outros temas, né? A Jane também tocou no assunto de sintomas, de saber lidar com isso. Na sua opinião, o quão é importante o acolhimento, né? O ouvir, porque da audição a gente descobre as coisas, né? Então, como especialista em psicologia, como professora, qual que é a importância desse acolhimento, né? De ouvir quem está passando por um problema nesse sentido?
5: É importantíssimo que, se a gente observar, não precisa ser especialista nisso, tá, gente? Se a gente observar assim, a pessoa dá pistas, né? E não necessariamente ela tá dizendo que ela vai cometer, né? Outros dizem. Então, assim, não existe uma regra, né? O que existe são observações que a gente tem que prestar atenção nisso, né? E dentro daquilo que a gente observar, a gente vai sentir o que pode ser feito, né? E como eu já falei, assim, tem os acolhimentos, que é o CVV, tem os psiquiatras, os psicólogos, mas num primeiro momento é quem convive junto, que nem normal, que não especificamente tem que ser a família, porque às vezes mora sozinho, né? E assim, ó, isso não tem idade, tá, gente? Não tem idade. E outra coisa, ele tem um aspecto local da forma de cometimento, né? Logo que eu cheguei aqui, diziam que aqui era o local onde mais acontecia suicídios. A partir de uma palestra do André Trigueiro, inclusive eu tenho o livro dele, Viver é a Melhor Solução, uhum. E que eu me baseio, só mudo os dados, porque a cada ano aumenta, né? Ele diz que depende do meio, do local. Por que que aqui existia esse tabu, que era o maior número? Porque é visível a forma de se suicidar aqui, é se jogar num prédio. Uhum. Mas isso tem a ver com a geografia, com o local. Por exemplo, no Rio Grande do Sul tem lavouras, tem, né? Tem campo, tem árvore, então assim, é enforcamento, é envenenamento, é outros tipos, e lá é o maior número. Então assim, depende muito da geografia, uhum, do lugar.
6: Uhum. Olha, professora Naura, nós temos a pergunta de um ouvinte que está ouvindo a gente em Biguaçu, é o Alexandre. Ele está dizendo: bom dia, estou escutando a entrevista com a doutora e tenho depressão suicida. Olha só, ele disse que está esperando 2 anos um psiquiatra no posto de saúde. Ele é do bairro Bom Viver, em Biguaçu. Diz que ele passou por uma situação em que deixou ele com mais paranoias suicidas do que já era. Então está faltando uma procura, ou está faltando, de repente, o próprio município está prestando esse auxílio a essa pessoa que precisa, né? Então, assim, o que ele faria? O que a senhora sugere para ele fazer? Procurar um CAPS da cidade?
5: Exato.
6: Já que ele tem essa noção, né, professora?
5: E eu, por exemplo, eu nunca tive ideias suicidas, mas eu sempre amei a vida. Porque motivo para se suicidar, quem de nós um dia não passou, teve, na cabeça, né? Principalmente na adolescência. Então, assim, o que nos faz manter vivos não é só a dependência de um psiquiatra, né? Uhum. Eu, por exemplo, eu busquei me esclarecer. E eu tive um suicida na família, né? Um irmão meu que se suicidou. Mas eu sempre amei a vida e eu procurei analisar aquele meu irmão, porque atrás de um suicida, uhum, tem um contexto. Não é um momento ali que ele resolveu. O momento ali do suicídio foi o gatilho, né? Foi um copo que caiu, quebrou e ele deu tiro, né? Então, assim, ó, a pessoa pode buscar ajuda por ela mesma. Ela tem que pesar no momento se ela quer viver ou se ela quer morrer. É triste, mas é uma realidade. Começa que ela pode.
6: Pela gente mesmo.
5: Ela pode. Ela tem força se ela quiser, se ela gosta da vida, entendeu? Por exemplo, eu optei por estudos. Eu me aprofundei com livros do Augusto Cury, com Fábio de Mello, com Sérgio Cortella, entendeu? Uhum. Com Leandro Karnal. Então, assim, isso tudo veio a me acrescentar aquela vida que eu tanto desejava, né? Que eu não queria.
6: A senhora
5: não queria
6: já
5: morrer.
6: Teve algum sintoma de depressão,
5: sim,
6: a ponto de pensar?
5: Sim, sim. Eu não vou entrar em detalhes aqui, sim, claro, da minha vida.
6: É porque a senhora citou para mim, até conversando em off, né? Que a senhora tem outros casos na família. Seria genético também, professora, ou não?
5: É o contexto que eu falo. Uhum. Entende? Eu, por exemplo, venho de pais separados, uhum, que um casamento errado dos meus pais, né? Meu pai traía muito a minha mãe. E então a gente se criou naquele ambiente ali, né? Foi crescendo naquele ambiente. E aquilo ali faz muito mal pra criança, né? Então a gente vai se criando ali, mas só que na minha cabeça eu tinha bem definido que eu não queria aquilo ali pra minha vida, uhum, pro meu casamento, eu não queria 6 filhos.
6: Olha como é importante
5: isso. E se aquilo, né, ali fosse, uhum, um casamento que eu não queria. Uhum. Então, assim, a gente, quando chega lá, no momento da ideação suicida, então a gente já tem toda essa vivência e esse contexto por trás, uhum, né? Então, esse meu irmão, no caso, ele é fruto dessa separação, uhum, que eu também fui mais 4 irmãos.
6: É como a senhora citou o ambiente, né?
5: Nós éramos 6. Uhum. Só que assim, ó, cada um tem uma reação diferente diante de uma situação. Uhum. Então, assim, 5 irmãos se juntaram. Eu gosto muito de dar o meu exemplo, porque é meu, né? Uhum. Eu posso falar disso. A gente se juntou, a gente ficou tudo junto, sofrendo junto. E aquele irmão ali, ele buscou um outro caminho, né? E não temos, ninguém tem, gente, pelo amor de Deus, ninguém tem condições de julgar e de medir a dor do outro com a sua régua. Porque a dor que dói em mim é diferente da dor que dói no outro, entendeu? Então é muito interessante esse respeito. E no momento que uma pessoa comete um suicídio, a primeira coisa que uma pessoa pergunta, e que eu não gosto de ouvir isso, sabe? Que é uma coisa que me irrita ainda. Por que que fez isso? Tá? Como se tivesse um motivo. No caso, meu irmão, ele era alcoólatra e tinha outros problemas de saúde e todo esse contexto por trás, uhum, entendeu? Então nós somos resultados de um contexto, né? E mais esse mundo que a gente vive aí, que não precisa nem comentar, né?
6: Então, para o nosso ouvinte, o Alexandre de Biguaçu, então começa por ele já procurar. Se não tem o atendimento no município, busca, né, em outro município, em outra situação, mas começar por ele mesmo, entender da importância da vida, valorizar a sua própria vida, é isso, né, professora?
5: E eu me coloco aqui à disposição, se ele quiser me procurar através do Instagram. Eu sou assim,
6: telefone,
5: disposta, gente. Eu amo poder fazer alguma coisa por alguém. Uhum. Esse é o meu maior pagamento. Porque eu acho que a partir do momento que a gente superou muita coisa, que a gente tem um estudo mais aprofundado e que a gente tem condições de, não gosto de ajudar, porque eu acredito muito que o ser humano tem obrigações um com o outro, independente de família.
1: A senhora quer passar? Desculpa, pode continuar, professor.
5: Inclusive, perante Deus, somos todos irmãos. Uhum. Então, assim, não é dever desse ou daquele. É de qualquer um.
6: É, daqui a pouquinho a gente vai passar para o Alexandre, então, o contato da professora, né? E a professora vai estar dando, a professora Naura, vai estar dando uma palestra na Secretaria da Pessoa Idosa aqui de Balneário Camboriú na terça-feira, dia 15. A senhora quer falar um pouquinho mais a respeito? Convidar,
5: sim,
6: os ouvintes também a estarem,
5: sim,
6: presentes?
5: Eu fiquei muito feliz de ter essa oportunidade, né? Vai ser na Secretaria da Pessoa Idosa, das 15 às 16 horas. Uhum. A gente vai discorrer o assunto mais especificamente para 60 mais, né? Que ali é um ambiente de pessoas com mais idade, então vai ser focado nesse sentido. E mais ou menos eu vou relatar, né, os motivos que levam, né, ao suicídio e também os motivos que pode tirar daquela ideação suicida, né? Que para mim é o que mais importa.
6: Se a senhora quiser passar o seu telefone no ar também para quem estiver interessado em conversar.
5: Pode, eu fico feliz, gente.
1: O Instagram também, né? Exatamente, caso queira passar o Instagram, redes sociais.
5: O meu Instagram é Naura Tombese. O meu número de celular é 479-9736-3541.
1: Repita, por gentileza, professora.
5: Instagram, Naura Tombese.
1: @ Naura Tombese, com S ou com Z, professora?
5: Com S.
1: Com S, perfeito.
5: E o celular? O celular, 479-9736-3541.
1: Perfeito.
5: Eu sou palestrante, né?
6: Uhum.
5: E essa questão do suicídio, eu faço com o maior prazer. Se tiver que fazer todo mês de setembro, eu faço palestra. É só solicitar, me dar um espaço que eu tô lá.
6: Tá, muito, gente? Obrigada, viu, professora Naura?
5: E outros assuntos, né? Outros temas também eu me coloco à disposição. Mas eu também fiz da palestra, né, uma profissão. Mas aí não cabe aqui. Então eu agradeço desde já a oportunidade de vocês e da Secretaria da Pessoa Idosa nesse momento, né? Sobre a direção do secretário Claudir Maciel e a Giane por ter me dado essa oportunidade de eu estar aqui juntamente com os colegas dela, né? Que pena que a gente não tem mais tempo.
6: É, o tema
5: é delicado,
6: mas é
5: fantástico. Eu tô me sentindo lisonjeada por estar aqui e agradeço as pessoas que estão me ouvindo em casa.
1: Professora Naura Silvia Diniz, muito obrigado pela sua presença aqui no Jornal da Camboriú FM. É sempre muito importante saber informações nesse sentido em relação ao mês tão significativo que é o Setembro Amarelo em relação ao suicídio. Muito obrigado mais uma vez.
5: Eu é que agradeço a oportunidade da 90.1 de estar aqui.
1: Obrigado. 8:26, o Jornal da Camboriú FM vai para um rápido intervalo e voltamos já. 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

0: 8:31, Jornal da Camboriú FM está de volta, obrigado pelo seu carinho, pela sua audiência. E a Prefeitura de Camboriú lançou o Regulariza Fácil, perdão, que oferece 50% de desconto no ITBI, reduzindo temporariamente a alíquota de 3% para 1,5%. O benefício vale para imóveis residenciais com contratos quitados até o dia 31 de dezembro, né, de 2024 e ainda sem escritura pública. O programa pode ser solicitado na Secretaria de Finanças até o dia 31 de dezembro deste ano e busca facilitar a regularização e garantir a segurança jurídica aos proprietários. 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
2: E hoje marca 25 anos de uma tragédia que aterrorizou o mundo. O 11 de setembro, há 25 anos, o mundo acompanhava em choque um dos acontecimentos mais marcantes do século 21. Em 11 de setembro de 2001, os Estados Unidos foram alvo de uma série de ataques terroristas coordenados. 4 aviões comerciais foram sequestrados, 2 atingiram as torres gêmeas do World Trade Center em Nova York. Um outro atingiu o Pentágono, sede do Departamento de Defesa dos Estados Unidos. E uma quarta aeronave caiu na Pensilvânia após a ação dos passageiros e tripulantes. Os ataques provocaram a morte de quase 3 mil pessoas e deixaram milhares de famílias marcadas pela perda. O atentado, atribuído à organização terrorista Al-Qaeda, liderado na época por Osama Bin Laden, mudou profundamente a política internacional e provocou novas medidas de segurança em aeroportos e fronteiras de diversos países. As imagens das torres em chamas e do cenário de destruição foram transmitidas ao vivo para milhões de pessoas e permaneceram na memória coletiva. Passados hoje 25 anos, o 11 de setembro continua sendo lembrado não apenas como um momento de grande impacto histórico, mas também como uma data de homenagem às vítimas, aos familiares e a todos aqueles que participaram dos esforços de resgate e atendimento. 11 de setembro de 2001, uma data que mudou os Estados Unidos e deixou marcas profundas na história mundial.
0: E a Polícia Federal detalhou em um documento cujo sigilo foi retirado na noite desta quinta-feira as articulações do ex-banqueiro Daniel Vorcaro nos dias que antecederam a deflagração da operação Complice Zero, que resultou em sua prisão. Segundo a PF, Vorcaro teve conhecimento sobre a operação policial que estava para ser deflagrada e que reforçam a tese de fuga, abre aspas, sendo improvável que a sua viagem ao exterior na noite imediatamente anterior à data do cumprimento dos mandados seja mera coincidência, fecha aspas. Ontem, o ministro do Supremo Tribunal Federal, André Mendonça, levantou o sigilo das principais investigações relacionadas ao Banco Master que tramitam na corte.
2: E é hora de ir embora. 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
2: 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E assim chegamos ao fim de mais uma edição do Jornal da Camboriú FM. A nossa equipe agradece a sua companhia e muito obrigada pela sua audiência.
0: Voltaremos na próxima segunda-feira trazendo as principais informações, as notícias e tudo o que acontece na nossa região, no nosso estado, país e também notícias mundiais.
2: Só lembrando a você que nos acompanha que até o dia 1º de outubro acontece entre as 7:00 e 7:25 e também das 12:00 às 12:25 por determinação da Justiça Eleitoral, conforme regras do TSE, o horário horário eleitoral gratuito. Então, durante esse período, o jornal terá início às 7h30, com término previsto entre 8h15 e 8h30.
0: E na próxima segunda-feira, vamos entrevistar o candidato à reeleição a deputado estadual pelo PL, Carlos Humberto. Na sequência, você fica com o Bom Dia Legal com Gene Munaretti até o meio-dia. Bom fim de semana para você e até segunda. 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
2: 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Oba! Já estamos chegando agora pro Bom Dia Legal com muita música até o meio-dia pra você. A gente canta, dança. Nós nos divertimos por aqui, você daí, eu daqui. Jane Munarete na comunicação.

agora só música boa até o meio-dia. É programação Tapizeira, 24 horas de música boa. 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Que coisa boa, hein? Olha só, tempo instável, chuvinha fraca em Balneário Camboriú. Daqui um pouquinho a gente vai passar toda a previsão do tempo pro final de semana, pra ver se o sol vai dar as caras por aqui ou não, tá bom? Também teremos aí, claro, o horóscopo a partir das 9 horas. Sabe que agora, né, no horário eleitoral gratuito, aí com horário da política, a gente vai fazer o horóscopo sempre de 4 em 4 a partir das 9. Então fique atento, tá bom? Pra não perder aí as dicas astrais pra você. Também tem Roberto Carlos, o Rei em Detalhes, Roberto Carlos com as melhores aqui na Camboriú FM. Tem sim Anedotas do Vermelho, sua participação que eu já tô esperando agora, hein? Não tô vendo teu recado aqui, tua mensagem, teu feedback por aqui. 479-9267-5901. Tô te esperando. E tá chegando música boa, tá chegando música pra gente recordar os anos 80. Recordar esses garotos, na época eram garotos, já tá um pouquinho mais passadinho aí, né? Mas enfim, tão bonitos. Aí, claro, as meninas adoravam ver o Village People tocando aí.

Sucesso passando por aqui, bom dia, legal, abrindo hoje com Macho Man, Village of People. É, cada um tinha que escolher, na época, né, dos anos 80 aí, qual que se preferia, as meninas adoravam, né, inclusive só as meninas, todas as mulheres aí escolhiam qual preferido entre eles, o índio, o cowboy, enfim, tinha diversas profissões, tinha o pedreiro, tinha, quem mais que tinha, tinha todas as profissões, né, tinha, eles arrasaram, nos anos 80 só dava Village of People, né, e agora daqui um pouquinho, a gente vai trazer aí mais um sucessão. Você fica ligado porque a coisa é boa, hein? Só música boa por aí.

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11: É, bom dia, legal. Segue com muita música boa. Vamos juntos até o meio-dia. Tá chegando agora a música da hora, hein? Tá chegando a Dua Lipa com Love Again.

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Passando por aqui ela, Jane Duvoc, gostou de recordar? Eu gostei de ouvir voz maravilhosa da Jane Duvoc cantando Chama da Paixão. Também ouvimos Dua Lipa com Love Again, remix dessa música da hora da Dua Lipa.

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0: filezão da Camboriú FM nessa sexta-feira. Música filé do dia chega com o maior sucesso da banda britânica The Bolshoi. A música foi lançada em 1986 no álbum Friends. A música, inclusive, gente, ela saiu em 1986 na Inglaterra, mas ganhou uma enorme popularidade, inclusive aqui no Brasil, a partir dos anos meados aí dos anos 80, né? 1987, mais ou menos, ela tocou muito nas rádios e virou um hino, inclusive, do rock alternativo e pós-funk dos anos 80. Música filé do dia de hoje, Bolshoi, Sunday Morning.
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Jamboree FM, 46 anos de Fazendo Companhia, passando para quem Gabriel Gonte com Otelo, eu e eu mesmo. Bolshoi, a primeira do bloco musical, música filé do dia de hoje, filézão em Thompson, Sunday Morning, voltando daqui um pouquinho às 11, também às 2, às 5 e às 8 da noite.

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você tá na primeira do seu rádio Camboriú FM. Mandar um beijo aí pra todo mundo que tá participando com a gente desde cedo. Mandar uma alusão aí pro Zenir, pra Lenita, o Vilmar Santos de Jaraguá do Sul também diz aqui, olha, sempre ligado na melhor 90.1. Obrigada, hein, Vilmar. Também o Carlos Neves, que é motorista de aplicativo. Aliás, um alô especial a todos os motoristas de aplicativo que estão sempre ligados com a gente. Motoristas da saúde, que eles dizem, olha, não esquece de nós, hein? De toda a região, inclusive, hein? Camboriú, Tijuca, o pessoal tá ligado com a gente também, os motoristas da saúde. Aqui em Balneário Camboriú também, de todas as secretarias, inclusive os motoristas, né? Muito obrigada pela audiência. Você também é motorista particular, que liga com a gente, né? Que faz como eu também, é, entra no carro, já liga Camboriú FM. Um abraço, hein? Muito obrigada pela audiência, pelo carinho, pela companhia. A Edilza também tá em Navegantes mandando um alô, alô Edilza. Adalberto também já passando por aqui, também a Marisa do São Francisco, Camboriú, do bairro São Francisco. O Marcos Vieira também, de Penha, ligado com a gente. Flávio tá no Rio Grande do Sul já, ligadaço na Camboriú FM, em Erechim. Ele tá dizendo que deu chuva de pedra hoje lá na madrugada, né? Deu cedinho, chuva, chuva desde as 2 da madrugada, inclusive chuva de pedra, olha só que loucura. Inclusive tem previsão aí, claro, para granizo também em Santa Catarina, viu, Flávio? Paulo Salovski, bom dia, tá no Gravatar, já mandando meu Snoopyzinho aí com guarda-chuva e tudo isso aí, né, Paulo? Hoje ele tá trabalhando em Porto Belo, mas tá ligado na Camboriú FM. Vamos lá carimbar os nossos ouvintes fiéis, carimbadíssimos. Uhul! Diogo Nogueira chegando com o porta-voz da alegria.

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1: Vamos à previsão dos três primeiros, os quatro, na verdade, né? Os quatro primeiros signos do horóscopo da Camboriú. Agora, em período de horário eleitoral, a gente vai fazer sempre os quatro primeiros a partir das 9 horas. Então, vamos para as previsões para Áries, Touro, Gêmeos e Câncer. Arianos, nascidos em 21 de março a 20 de abril, a lua nova abrirá caminhos no trabalho e nos cuidados de saúde. Aproveite para retomar os exercícios ou começar uma atividade que vai melhorar a sua experiência diária. Uma oportunidade profissional pode surgir de maneira discreta e exigir atenção aos detalhes hoje, Ariano. Você, taurino, nascido em 21 de abril a 20 de maio, renove o sentimento, solte a criatividade e reinvente a vida. A lua nova devolverá o entusiasmo e alegria. Desenvolva um projeto autoral, retome uma atividade prazerosa e dê espaço para uma nova paixão, Touro. Geminianos, nascidos em 21 de maio a 20 de junho, a casa e a família entrarão em uma fase de renovação. Mudança de endereço, reforma ou reorganização dos espaços poderão ganhar força, assim como uma nova dinâmica com alguém próximo. Para você, canceriano, nascido em 21 de junho a 22 de julho, a lua nova vai trazer novidades imperdíveis e informações preciosas para movimentar a vida e enriquecer o seu repertório. Bom momento para iniciar um curso, apresentar uma ideia, divulgar seu trabalho ou se reaproximar dos irmãos. Logo mais, previsões para quatro signos do horóscopo da Camboriú, previsões astrais daqui um pouquinho para Leão, Virgem, Libra e Escorpião. Fique ligado.

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Bruno e Marrone passando com a música sucesso de Heróis da Resistência, só pro meu prazer. Não sei se é a mais bonita original com Heróis ou com o Bruno e Marrone. Eu só sei que ficou muito bonita essa música, é muito linda demais, né? Não? Flash e The Pan com Reading for the Train. E a primeira do bloco, ouvimos

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24 horas de música boa sem parar aqui na Camboriú FM. E o Bom Dia Legal vai até o meio-dia, você já sabe. Chegando a irreverência de Cyndi Lauper, por aqui é lançada em 1986, Shibop.

0: Câmara FM, a melhor programação musical do Brasil. Recordando Fata Morgana, passando por aqui no Bom Dia Legal, hein? Com Arfon. É. Você sabia que essa música é uma mistura ocidental e oriental? Mas a gente não entende nada, na verdade, né? Mas
1: enfim. Me ajuda aí!
0: A gente canta junto, né? Essa música foi lançada em 1984, como o tempo passou, hein? Foi pela banda alemã Dissidenten, primeiro, você lembra? Pois é, em parceria com o grupo marroquino Le Chemheb. Eita, uma mistura aí que a gente não consegue entender nada, mas enfim, a música é muito boa, a gente se diverte pra caramba ouvindo essa música aí. Dança, enfim, e tenta até cantar junto, né? A gente ouviu também Finca Baldio, Coisa de Maluco, e Cyndi Lauper com a música polêmica Shiba.

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Seguimos com um bom dia legal por aqui. Vem você junto com a gente, manda seu recadinho pro 47992-675901. Tô esperando, não tô vendo seu recadinho por aqui, não, hein? Então.

demais essa música, hein? Paula Matos passando por aqui, que sorte a nossa. Também Mariah Carey com My Love. Essa música, você sabe, né? Mariah Carey sempre quis gravar com o Paul McCartney, né? Essa música nunca conseguiu gravar junto com ele, por enquanto, mas tá tentando. Mas conseguiu gravar a música aí, que tá sendo um maior sucesso e tocando direto aqui na Camboriú FM pra você. Bonita demais.

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0: Há 25 anos, o mundo acompanhava em choque um dos acontecimentos mais marcantes do século XXI. Em 11 de setembro de 2001, os Estados Unidos foram alvo de uma série de ataques terroristas coordenados. 4 aviões comerciais foram sequestrados, 2 atingiram as torres gêmeas do World Trade Center em Nova York. Outro atingiu o Pentágono, sede do Departamento de Defesa dos Estados Unidos, e uma 4ª aeronave caiu na Pensilvânia após a ação dos passageiros e tripulantes. Os ataques provocaram a morte de quase 3 mil pessoas e deixaram milhares de famílias marcadas pela perda. O atentado, atribuído à organização terrorista Al-Qaeda, liderada na época por Osama Bin Laden, mudou profundamente a política internacional e provocou novas medidas de segurança em aeroportos e fronteiras de diversos países. As imagens das torres em chamas e do cenário de destruição foram transmitidas ao vivo para milhões de pessoas e permaneceram na memória coletiva. Passados 25 anos, o 11 de setembro continua sendo lembrado não apenas como um momento de grande impacto histórico, mas também como uma data de homenagem às vítimas, aos familiares e a todos aqueles que participaram dos encontros de resgate e atendimento. 11 de setembro de 2001, uma data que mudou os Estados Unidos e deixou marcas profundas na história mundial. Da redação da Camburu FM, Jeane Munaretti.
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Caleidoscópio com Tem Que Valer. Também ouvimos Roberto Carlos no Rei em Detalhes com A Distância e a primeira versão diferente da música do Bryan Adams, Please Forgive Me.

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Vambora para o WhatsApp da Camboriú FM. Tem tanta gente por aqui, não tem como não mandar alô para todo mundo. Vamos rapidão aí mandar um alô especial aí pro pessoal. Olha só, o pessoal aí da Olson Materiais de Construção. Muito obrigada pela audiência, pelo carinho com a Rádio Camboriú FM. Bom dia legal também. O Odônio, a Silvia, o Léo e o Jailson. Ou Jailson. Aí, muito obrigada aí pela audiência de vocês, pelo carinho com a Camboriú FM. E continuem ligados hoje com a gente, tá bom? Mandar um alô aí pra nós, diz o Reginaldo. Reginaldo, tudo bem? Reginaldo Marcos e também o Ednilson, do Parque Iago, é isso? Do Iago, parte do Lago, trabalhando na obra, ligadinho aí na Camboriú FM. Muito obrigada, pessoal da Construção Civil, também trabalhando, né? Ligado com a gente. Olha só, o Marcos e o Ednilson, o Reginaldo Marcos. Muito obrigada também a audiência aí do Fábio Garcia, que é caminhoneiro, tá ouvindo a gente, levando a gente aí de carona. Luiz, estilista da província de Chaco, estilista, deixa o pessoal bonito aí, né? Olha só, ele tá ouvindo a gente na Argentina, que coisa boa, hein? Olha só, a Luiz também passando por aqui, a Luiz, bom dia, Claudinha Leite também, que não é a cantora Claudinha Leite, mas é a nossa querida ouvinte, Claudinha Leite de Itajaí, bom dia. É assim, quero ver, ela quer oferecer toda a programação pro sobrinho dela, o Arthur, que hoje tá de aniversário. Parabéns pro Arthur, 14 aninhos, Arthur. Olha só, homenagem de toda a galera aqui da Camboriú FM pra você também. E é claro, né, da tia Cláudia Leite. Quem mais tá passando por aqui? Ah, tá, aí o Evandro Jara também. Tudo bem, Evandro? Muito obrigada pela audiência. Vamos lá, carimbar nosso ouvinte fiel. Tem carimbada aqui na Camboriú FM. Vem você também ser carimbado. Good again, chegando com Celebration.

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1: Hora da previsão astral para mais 4 signos do horóscopo da Camboriú. Agora para Leão, Virgem, Libra e Escorpião. Leoninos nascidos em 23 de julho a 22 de agosto, reveja preços, negocie em melhores condições ou coloque em prática uma ideia capaz de ampliar os seus rendimentos. A lua nova favorecerá uma reorganização financeira e incentivará novas formas de ganhar dinheiro, Leão. Virginiano, nascido em 23 de agosto a 22 de setembro, a lua nova em seu signo marcará um período importante de renovação pessoal. Recrie sua imagem, prioridades e a maneira como deseja se apresentar ao mundo. Mudanças na carreira, novos projetos e amizades em outro grupo poderão acompanhar esse movimento. Librinianos, nascidos em 23 de setembro a 22 de outubro, encerre o que perdeu sentido, cuide das emoções e se afaste por algum tempo de ambientes que provocam desgaste. A lua nova trará autoconhecimento para você. Escorpião. Previsões para você que nasceu em 23 de outubro a 21 de novembro, Escorpião, as amizades, grupos e atividades em parceria se renovarão nesta lua nova. Bom momento para entrar num time, se associar, retomar um contato antigo ou assumir uma causa que importa. Logo mais previsões para Sagitário, Capricórnio, Aquário e Peixe.

Amor FM, a rádio que a gente ama. E você, hein? Sexta-feira, sextou. A galera tá pensando em fazer aí uma terapia lá no boteco da esquina, hein? Se prepara. Fernando Sorocaba passando por aqui. Também Good Again, na primeira com Celebration.

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7: Anedotas do Vermelho.
8: Marido indignado diz que uma semana depois de ter comprado roupas para a esposa, ela abre o guarda-roupas e fala: nossa, não tenho nada para vestir.

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0: Aproveita tudo isso, hein?

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melhor programação musical do Brasil tá aqui na Camboriú FM 90.1. Então não sai daí, Manda seu recadinho pelo WhatsApp daqui um pouquinho. A gente vai estar mandando beijo e alô pra todo mundo, tá bom? Chegando aqui, Crash Test.

hora da previsão do tempo para Balneário Camboriú, boa parte do litoral norte nesta sexta-feira. Olha só, sol com algumas nuvens, chove rápido durante o dia e durante a noite. O sol ainda não apareceu, não deu as caras por aqui em Balneário Camboriú, pelo menos não deu as caras. E aí você me pergunta quando é que o sol vai voltar de fato. Olha, vai demorar um pouquinho, só na terça-feira que o sol vai voltar a aparecer temporariamente pela parte da manhã. À tarde já fica nublado, possibilidade de chuva, enfim, né? Mas hoje, sexta, sábado e domingo, o tempo vai ser assim, ó, de instabilidade, possibilidade do sol aparecer, nuvens, tempo nublado e até chuva. Nesse momento estamos com céu encoberto em Balneário Camboriú, garoa, é chuvinha fraca na cidade, temperatura nos 21 graus.

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1: Primeira vez que estou ligando para vocês. É muito bom ouvir as músicas que estão tocando. Eu fico muito feliz. São músicas boas, são as músicas alegres, que não agride ninguém e nada. Eu estou escutando essa rádio desde o começo. Beleza, pessoal? Então, um abraço. Estou voltando agora para minha casa com a minha linda mulher e a minha pitulita, minha cachorrinha. Um abração. Deus abençoe todos.

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2: A Federação Brasileira de Futebol realizou nesta quinta-feira o sorteio que definiu os mandos de campo das semifinais da Copa do Brasil 2026. De um lado da chave, Grêmio e Atlético Mineiro vão disputar uma vaga na grande final. O Grêmio será o mandante da primeira partida, enquanto o Atlético Mineiro terá o direito de decidir o confronto diante da sua torcida. Na outra semifinal, Palmeiras e Vasco também entram em campo em busca da classificação. O Palmeiras fará o primeiro jogo em casa e o Vasco terá um mando de campo na partida de volta. As partidas estão previstas para os dias 31 de outubro e 1º de novembro nos jogos de ida e 7 e 8 de novembro nos confrontos de volta. Os horários ainda serão confirmados pela CBF. E a grande novidade desta edição está na decisão. Pela primeira vez na história, a final será disputada em jogo único. O palco escolhido foi o Mané Garrincha em Brasília no dia 6 de dezembro. Agora é esperar. Grêmio, Atlético Mineiro, Palmeiras e Vasco estão a apenas 2 jogos da grande decisão. Agora resta saber quem vai chegar à final e levantar a Copa do Brasil 2026. Da redação da Camboriú FM, Jeane Munaretti.
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0: Bora pra música filha do dia desta sexta-feira, filezão. É o maior sucesso da banda britânica The Bon Jovi. Foi lançada em 1986 no álbum Friends. Essa música, ela saiu em 1986 na Inglaterra, mas ganhou mesmo uma enorme popularidade e repercussão aqui no Brasil. Foi a partir de 1987 que tocou muito, inclusive nas rádios, virando um hino do rock alternativo e pós-punk dos anos 80. Música filé do dia de hoje, Bon Jovi, com Sunday Morning.
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Camboriú FM, sempre conectada com sucesso, passando por aqui, Cidade Negra, Tony Garrido com Girassol e Bon Choy com Sunday Morning na primeira do bloco musical, que é a música filha do dia de hoje da Camboriú FM, que volta daqui um pouquinho às 2 da tarde com o Kleber Massaneiro, tá bom? Também volta no final do Tarde Bacana às 5 e às 8 da noite.

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hora do WhatsApp, hora dos melhores ouvintes, os da Camboriú FM. Seu recadinho não tá aqui, tô vendo, hein? Manda um recadinho, dá tempo. 99267590. Pra dar um recado especial aí, claro, um alô especial pro Sandro Olenick, de São Joaçaba. Sandro, muito obrigada pela audiência. O Sandro, que é amigo do Sérgio Rezende, nosso colega aqui da Rádio Camboriú FM. Muito obrigada pela audiência aí. Sérgio me mostrou, inclusive, está ouvindo pelo computador, né? Pelo aplicativo também. Está ouvindo pelo site, né? Isso? Que coisa boa. Muito obrigada pela audiência, Sandro. Continua ligado com a gente, porque aqui, você sabe, né? Melhor programação musical do Brasil. Não dá pra sair daqui, não. Beijo pra você, querido. Também quem mais? Ah, deixa eu ver aqui, ó, o Lindomar, tá ligado? Já, na gente aí, tá ligado na Camboriú FM em Brodowski, São Paulo. Alô, muito obrigada pela audiência, Lindomar, muito obrigada pelo feedback também. O Roberto Laurindo tá em Tijucas dando um bom dia. Roberto Laurindo, bom dia. Eliane Rassi também tá em Navegantes dando um bom dia aqui. É flamenguista, Adri. É, Eliana, você é flamenguista, hein? Ela tá dizendo aqui, ó, ela mandou uma figurinha aqui, um emoji, né? Que não é querendo se gabar, mas você já viu quem é o líder, coisa e tal, e coisa e tal. Flamengo, né? Já mandou a bandeirinha aí. Obrigada pelo feedback, pelo carinho. Esses flamenguistas não tem jeito mesmo. Também quem mais? Deixa eu ver, passando por aqui, o Gabriel Miller tá ligado com a gente em Camboriú. Muito obrigada pelo carinho. Embora, vamos carimbar então. E você? Você que tá aí, não manda seu recadinho, dá tempo até o meio-dia pro Bom Dia Legal, tá bom? Vamos carimbar? Ouvinte fiel a Camboriú FM tem esse carimbaço aí. Tá chegando Rolling Stones, Mick Jagger com I Can't Get No Satisfaction.

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1: E a hora da previsão astral para os quatro últimos signos do horóscopo da Camboriú: Sagitário, Capricórnio, Aquário e Peixes. Vamos lá? Sagitarianos, nascidos em 22 de novembro a 21 de dezembro, a lua nova inaugurará uma etapa importante na carreira e nos objetivos de longo prazo. Assuma novas responsabilidades, apresente o projeto ou dê o primeiro passo em direção à mudança profissional que deseja. Sagitário. Capricornianos, nascidos em 22 de dezembro a 20 de janeiro, alargue os seus horizontes. A lua nova favorecerá estudos, viagens e novas referências. Inicie um curso, programa e uma viagem em caminho, um assunto jurídico que estava parado. Capricórnio. Aquarianos, nascidos em 21 de janeiro a 19 de fevereiro, a lua nova ajudará a reorganizar dívidas, investimentos e recursos compartilhados. Renegocie uma pendência, reveja as regras de uma sociedade ou converse com clareza sobre o que cada pessoa deve assumir. O período também favorece uma limpeza emocional e material com descarte e já perdeu a função. Descarte tudo que não interessa mais, viu, aquariano? Para você, nascido em Peixes, 20 de fevereiro a 20 de março, um ciclo inteiramente novo começa nas parcerias, no casamento, em toda a relação a dois. Você poderá criar um vínculo, se associar, firmar um contrato ou começar uma fase diferente com quem já está ao seu lado. Horóscopo da Camboriú volta amanhã, no sabadão, aqui no Bom Dia Legal, a partir das 8:30 da manhã.

0: Amorim FM, a rádio que a gente ama. O Amor está no ar. É, passando por aqui, Edson e Hudson com Fala. Tem várias versões dessa música, mas eu adoro mesmo. É essa que a gente ouviu agora com Edson e Hudson.
1: É
0: demais. Também a gente ouviu Rolling Stones com I Can Get No Satisfaction.

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galera, hoje dia 25, é dia 25, gente, hoje dia 11 de setembro, é isso aí, hoje de setembro é uma data que marcou há 25 anos atrás uma tragédia no mundo inteiro, né? Você lembra, né? Você que é nascido há mais tempo, mais de 25 anos, deve lembrar do 11 de setembro, quem não lembra, né? Marcou a história de muita gente, todo mundo parou pra pensar também, pra pensar nesse dia, o que você estava fazendo há 25 anos, gente, são 25 anos que passaram dessa tragédia que marcou o mundo, né? Que deixou todos em choque, um dos acontecimentos mais marcantes do século 21, que em 11 de setembro de 2001, os Estados Unidos foram alvo de uma série de ataques terroristas ordenados, aí 4 aviões comerciais foram sequestrados, enfim, 2 atingiram as Torres Gêmeas, quem não lembra dessa história aí, do World Trade Center em Nova York. Um outro também atingiu o Pentágono, que é a sede do Departamento de Defesa dos Estados Unidos, e uma quarta aeronave ainda caiu na Pensilvânia, né? Após uma ação dos passageiros e tripulantes aí. Os ataques que foram provocados aí e provocaram a morte de 3.000 pessoas, deixaram milhares de famílias marcadas pela perda, enfim, o atentado foi atribuído à organização terrorista Al-Qaeda, liderada na época por Osama Bin Laden, né? Que mudou profundamente a política internacional, provocou medidas de segurança em aeroportos, fronteiras, diversos países, enfim. As imagens das torres em chamas no cenário de destruição foram transmitidas ao vivo, inclusive todo mundo, grande parte das pessoas tem ainda na memória o que estavam fazendo na época.

Camboriú FM sempre conectada com sucesso, sucessão passando por aqui pra gente recordar, que bom, hein? Olha só, é uma viagem ao túnel do tempo com Phil Collins, One More Night. Também ouvimos Block and Crow com Coming Up. A gente já volta, já.

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0: Nossa rádio de Balneário Camboriú 90.1 Camboriú FM, 46 anos te fazendo companhia. Faltando oito minutos, faltando pro meio-dia. Bom dia, legal. Tá chegando ao seu final nessa sexta-feira. Sextou, galera. Que coisa boa, hein? Olha só. Bom demais. Mas a gente volta amanhã, no sabadão, a partir das 8 da manhã. Tá bom? Combinado, então? Bom, muito obrigada pela audiência. Mandar uma alusão aí pro Vladimir, que é colorado. Tá em Navegantes ouvindo a gente. Mandou a foto do rádio aqui até no rádio tem o símbolo do Internacional. Esse é colorado mesmo, hein, Vladimir?

que estão ligados na Camboriú FM. Tá chegando aí, daqui um pouquinho, meio-dia, o horário eleitoral gratuito vai até meio-dia e 25, depois a gente curte aí, comes e bebes, até a uma, a partir da uma, tem ele, Kleber Massaneiro, com Tarde Bacana, tá bom? É bacana também, a música que a gente vai tocar agora para fechar o Bom Dia Legal de hoje é com o Raulzito, pros fãs de Raul Seixas, Eu Também Vou Reclamar. Beijo grande, tchau, tchau, se cuida.

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0: O Instituto Nacional de Meteorologia, o INMET, emitiu um aviso vermelho de grande perigo para tempestades em Santa Catarina nas próximas horas desta sexta-feira, principalmente no norte do estado e parte do oeste. O alerta vermelho é de grau mais alto na escala do INMET e cita que áreas atingidas podem registrar chuva superior a 60 milímetros em uma hora ou acima de 100 milímetros ao longo do dia, além de ventos com mais de 100 quilômetros e quedas de granizo. A Civil de Santa Catarina monitora a situação. Segundo o órgão, ao longo de todo o dia, há condições para novos temporais, com granizo e rajadas de vento, com as áreas próximas à divisa com o Paraná apresentando os maiores riscos. O risco é moderado a alto para ocorrências associadas a alagamentos e enxurrada. Ainda conforme a Defesa Civil, a formação de um ciclone extratropical no litoral entre Santa Catarina e Rio Grande do Sul dará origem a uma nova frente fria nesta sexta-feira. Na redação da Camboriú FM, Jeane Munaretti.
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3: Termina agora a transmissão da propaganda eleitoral gratuita. Atenção para o top de 5 segundos para o encerramento da rede.

0: 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Meio-dia e 35.
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0: 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Meio-dia e 43.
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2: A Prefeitura de Balneário Camboriú, através da Secretaria da Pessoa Idosa, promove na próxima terça-feira, dia 15, a palestra Viva a Vida, Prevenção ao Suicídio. A atividade integra as ações realizadas durante a campanha Setembro Amarelo. O evento é aberto a todos os idosos do município e acontece das 15 às 16 horas na sede da SPI. Serão apresentados estudos que mostram o aumento dos casos de depressão e suicídio na terceira idade.

0: também abordará as possíveis causas que levam o indivíduo a atentar contra a própria vida, principalmente aquelas relacionadas à situação de vulnerabilidade. Além disso, será abordada a importância da pessoa idosa buscar interação social a partir de práticas como aulas de dança, atividades físicas, oficinas terapêuticas, jogos e oficinas de canto. O objetivo é fortalecer vínculos, além de evitar o isolamento social e a depressão. A palestra será conduzida pela professora Naura Silva Diniz. Para ela, os hábitos pessoais e o ambiente impactam diretamente na qualidade de vida, na saúde, longevidade e bem-estar, muitas vezes superando a própria carga genética dos idosos. Como consequência negativa, surge a depressão, ansiedade, alcoolismo, dependências químicas e virtuais, entre outros sintomas. Da redação da Camboriú FM, Jeane Munaretti.
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quinta-feira, tá aí. E aí, gente, tudo bem com todos? Prazerzão mais uma vez estar junto com vocês. Deixei a programação gravada nesses últimos dias. Esteve meio adoentado, estava me recuperando, mas agora já estou aqui, ó, 100%, né, cabrinha? Já estamos de volta na Rádio Camboriú pra detonar em audiência, levar toda a nossa alegria, toda a nossa irreverência até você. Esteja onde você estiver, seja quem você for, nós estamos juntos essa tarde de sexta-feira pra comemorar mais uma sexta-feira na sua Rádio Camboriú FM. Então vamos começar com música boa já direto. Só lembrando que hoje é dia 11 de setembro. Você lembra de alguma coisa nesse 11 de setembro? Você que está me ouvindo agora, você lembra do que aconteceu há 25 anos atrás, galinho? Você não era nem nascido, né? Mas hoje, há 25 anos atrás, aconteceu o ataque às Torres Gêmeas. Mas pra frente eu vou falar sobre isso. Você lembra onde é que você estava nesse momento? Em que local você estava? Em que momento da sua vida aconteceram os ataques às Torres Gêmeas do 11 de setembro? Eu lembro muito bem de cada detalhe, cada momento. Acompanhei cada passo, assim, uma loucura tudo, né? Tava trabalhando naquele dia. Mas pra frente a gente vai falar isso. Hoje é celebrado no mundo inteiro o 25 anos do ataque que as Torres Gêmeas dos Estados Unidos, o famoso fatídico 11 de setembro. Vamos começar com música agora? Vamos começar com coisa boa, né? Vamos começar com coisa boa. Quero trazer pra você Corona, I Don't Wanna Be Star. Você lembra dessa música aí, cabrinha? Não lembra? Olha, também lembro, vagamente eu lembro, mas vamos com Corona na programação da Camboriú.

Camboriú ligou, deu de cara com sucesso. E aqui na Rádio Camboriú, a gente ouviu agora foi a música do Teodoro Sampaio, Quando a Saudade Aperta. Também tivemos o Ivo Pessoa com Uma Vez Mais e também Corona e Don't Wanna Be Star. Hoje é sexta-feira, sextamos com tudo.

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0: Sejam bem-vindos à Tarde Bacana da Rádio Camboriú. Eu sou o Kleber Massaneiro e tamo juntos. Hora do WhatsApp. Hora do WhatsApp na Tarde Bacana. 90,1. Essa primeira passadinha aqui, eu sei que muita gente não voltou do trabalho ainda. Tá voltando do almoço, tá dirigindo seu carro,

É hora de você entrar em contato aqui pelo nosso WhatsApp, pelo meu Instagram, mandando aquele alô, aquele abraço, dizendo que você está ligado nessa sexta-feira na programação da sua rádio Camboriú FM. Essa é a hora de entrar em contato, porque daqui a pouco já vou começar a mandar alô, abraço pra todo mundo. Enquanto você vai se arrumando, se aprumando aí pra mandar aquele alusão pra gente vai mandar daqui a pouco um carimbão assim, ó, pra você. Eu começo esse

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Rick Renner, Mil Vezes Cantarei. Teve que mais o Alexandre Pires, com o prefixo de verão. Falando nisso, né? A primavera tá chegando, né, gente? Agora é dia 22, às 9:05 da noite, dia 22 agora de setembro, daqui 11 dias exatamente, começa a primavera, gente. 9:05 da noite. Ou seja, eu vou terminar o dia no inverno, no dia seguinte eu já vou chegar, vai ser na primavera. Bom, a gente tocou Alexandre Pires com o prefixo de verão.

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3: O cidadão chegou em casa totalmente embriagado, tarde da noite. Ô, amor, abre a porta aqui. A mulher brava lá dentro não queria abrir a porta, né? Ô, meu bem, abre a porta aqui. E ela fazendo de conta que não estava ouvindo, né? Aí ele apelou, falou, ô, amor, abre a porta aqui, ó. Eu trouxe uma rosa. Eu trouxe uma rosa pra mulher mais bonita do mundo. Aí ela ficou assim, toda, né? Meio sem jeito, foi lá, falou, vou abrir a porta. Abriu a porta e ele lá, tudo bebaço. Ela falou, ué, cadê a rosa que você falou? Ele falou, e cadê a mulher mais bonita do mundo, ué?

tem Rádio Camboriú aí no seu rádio 90.1. Prazer enorme. Eu sou o Kleber Massaneiro e tô aqui, ó, pra levar música, pra levar toda a nossa alegria até você, né, galinho? Vamos levar coisa boa assim porque você merece. Só coisas boas no seu rádio. Então já vamos direto pra música sem perder tempo com mais nada. Daqui a pouco eu começo a mandar alô, abraço, sexta-feira com aquele gostinho de leitinho gelado, né? Mas agora não, agora não. Agora só um brinde, porque a gente vai tocar música. Vamos de Miley Cyrus com Heart of Glass. Essa música da Miley Cyrus é pra você levantar o volume e curtir.

Com Alessio Nicovins, I wanna know o nome dessa música, DJ Dynamite, com Mano Walter, na verdade é DJ Diamante, né? Dynamite seria Diamite, também Dynamite. Teve ainda Miley Cyrus no comecinho do bloco com Heart of Glass, você já percebeu, né? Música boa é aqui na sua rádio Camboriú. Hoje eu tô até me confundindo com o nome das letras aqui, é o grau do meu óculos que não tá muito bom aqui. Ô Cabrinha, você limpou o óculos como eu pedi, Cabrinha? Não limpou, né? Que coisa, limpa o meu óculos ali, que aí eu não erro mais. Ora, as bolas, carambolas, vou pro intervalo e já volto já.

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mandar um beijo pra quem mais aqui que tá ligado junto comigo aqui. Quero mandar um abraço pro Jorge Luiz, de Balneário Pissarras, pro nosso querido Almeida. Tá de aniversário hoje, né, Almeida? Almeida Motos, quero mandar um abraço pra ele que tá de aniversário hoje. Eu nem sempre eu mando um feliz aniversário pras pessoas, né? Mas eu, Alcides Almeida, nosso amigo que tá de aniversário hoje, um feliz aniversário. Quero mandar um abraço também aqui pro Adalberto Caju, que tá sempre ligadinho. Adalberto, aquele abraço. Reginaldo Machado, sempre curtindo a programação. Quem mais que tá aqui junto comigo? A Marli Andreata, claro, tá por aí. José Aparecido Gomes, um abraço pro Tonho Silva, também tá por aí, grande Tonho. Aquele abraço.

essa programação bacana da sua Rádio Camboriú. Daqui a pouco eu mando mais, daqui a pouco eu mando mais sim. Mais alô, mais carimbão, carimbão coletivão pra todo mundo. E agora tem música com Laura Pergolitti, Lost in You. Essa música mais tranquilinha, essa sua sexta-feira, sextou com a Camboriú.

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3: A Defesa Civil de Balneário Camboriú está na reta final das inscrições para o programa de voluntariado. Interessados em atuar em ações de prevenção, preparação, resposta e reconstrução em situações de emergência e desastres, tem até este sábado, dia 12, para se inscrever. Ao todo, são 30 vagas disponíveis. Os voluntários selecionados participarão de uma capacitação de 20 horas com atividades teóricas e práticas voltadas à atuação segura e organizada em situações de emergência. Após a formação, poderão apoiar as equipes da Defesa Civil em atividades operacionais ou atuar na assistência humanitária à população afetada. Entre as atividades estão o apoio operacional em campo, a identificação de áreas de risco, a coleta de informações, o acolhimento de famílias, a organização de abrigos e a triagem de donativos. A capacitação busca preparar os participantes para uma atuação segura, organizada e integrada às equipes da Defesa Civil, contribuindo para o atendimento a população em situações de emergência. A participação é voluntária e não gera vínculo empregatício ou remuneração. As inscrições estão disponíveis no site da Prefeitura de Balneário Camboriú pelo www.bc.sc.gov.br. Da redação da Camboriú FM, Jeane Munaretti.
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Você sabe qual é a filhazão do dia de hoje? Quem ouviu a programação da Giane Munarete hoje de manhã já sabe, né, galinho? Opa, uma música lá dos anos 80, uma música muito bacana. Gosto muito desse som aqui. Um som bem mais tranquilinho, mas uma música muito bonita. Bon Joi é o nome da banda, o nome da música é Sunday Morning. Essa música pra você subir o som e pra você curtir junto com a gente. Tá eles aí. Bon Joi com Sunday Morning, a música filé do dia.

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Scorpion, Send Me an Angel. Versão acústica, lentinha, lentinha de boa. Essa nossa sexta-feira mais nebulosa. Também tivemos a Rita Lee com esse tal de rock and roll. Essa é a Rita Lee. E Bolshoi com Sunday Morning. Essa do Bolshoi é a nossa música filé do dia, que volta hoje, mas duas vezes ainda aqui na sua rádio Camboriú.

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Darcy Osório, pra Rose Fernandes, tá lá junto com o Darcy, né? Tatiana Carneiro, Fausto Lima, um abraço, tá em Tijucas, curtindo nossa programação. O Paulo Lima, de Itapema, lá do bairro Ilhota, que mais Áurea Rodrigues Silvério, do Monte Alegre, Camboriú. Alô, pessoal de Camboriú. Um alô pra Marina, de Tijucas também, pro Jurandir, que eu já tinha mandado um alô, né? Grande Jurandir, aquele abraço. Rodrigo Pé de Pano tá por aí. Basílio Dornelles, o Indionei Rosa, e também o Isaacson Moroski Júnior, o homem que cuida dos barcos pesqueiros aí. Vamos de música, o que que eu vou trazer aqui agora pra gente curtir na Rádio Camboriú? A música tem o nome de You To Me Are Everything, é isso mesmo, You To Me Are Everything. O nome do grupo é The Real Thing. Você já ouviu falar dessa música aí, Cabrinha? Não conhece? É das antigas, para matar a saudade, então sobe o som, porque quem conhece vai curtir. Tá aqui The Real Thing, You To Me Are Everything.

Música boa, Luan Santana e Tamo Yu juntos, Chuva de Arroz. Olha aí, gente, que coisa bacana, que parceria é essa? Luan Santana e Tamo Yu. Tem uma outra participação do Luan Santana com o Rick Martin, uma música muito bacana também. Agora essa aí, ó, com o Tamo Yu, aí não é pra quem quer, é só pra quem pode, né? Luan Santana e Tamo Yu, Chuva de Arroz. E teve também The Real Thing

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7: Olha, pra quem não lembra, eu vou lembrar, vou dar uma lembrança interessante pra você, o que que a gente celebra nesse dia de hoje. Hoje é o dia que aconteceram os ataques do 11 de setembro, certo, gente? É hoje. Hoje, dia 11 de setembro de 2001, aconteciam então os ataques às Torres Gêmeas nos Estados Unidos. Hoje está acontecendo 25 anos daquele fato, daquele terrível fato. E aconteceu uma celebração muito interessante em Nova York na manhã de hoje. É um conjunto de 2.977 drones iluminou o céu do porto de Nova York, nos Estados Unidos, para recriar o contorno das Torres Gêmeas do World Trade Center. Isso aconteceu na quarta-feira, tá, gente? Mas em comemoração ao dia, não é comemoração, em celebração, que não se comemora isso, a gente celebra a data de hoje, o 11 de setembro. Foram 2.977 drones que fizeram, recriaram as Torres Gêmeas nos Estados Unidos. Muito bonita, muito bela essa homenagem de Nova York para os mortos, né, dos ataques terroristas do 11 de setembro. Por que foram 2.977 drones que fizeram essa apresentação? Porque foram 2.977 vítimas que foram homenageadas lá nos Estados Unidos. Hoje é o dia, então, que se celebra, que se lembra, né, dos 25 anos dos ataques terroristas nos Estados Unidos. Para quem não lembra, foram 4 aviões, tá? Não era só 2, não. Foram 4. 2 atingiram as Torres Gêmeas do World Trade Center, um às 8h46 da manhã, o outro às 9h03. Um terceiro avião foi lançado contra o Pentágono, que caiu, atingiu o Pentágono, que é a sede do Departamento de Defesa dos Estados Unidos, e um quarto avião caiu em uma área rural próxima a Shanksville, na Pensilvânia. Disse que o avião não chegou ao destino porque o sequestrador, né, depois que passageiros reagiram, enfrentaram mataram os sequestradores, o avião caiu. Mas disse as mais línguas não oficiais que o avião foi abatido, mas não sabemos a verdade, né? Os ataques deixaram 2.977 vítimas, o número então que foi reproduzido pelo espetáculo de drones no céu de Nova York, formando as Torres Gêmeas. Essa formação aconteceu no dia 9, mas homenagem para o dia de hoje. Então tá lá na internet para quem quiser ver, então ficou muito bacana, em tamanho real, tá? Os drones montaram um World Trade Center em tamanho real, ficou muito bacana mesmo. Tá aí a Rádio Camboriú, lembrando dos 25 anos dos ataques às Torres Gêmeas. Tá bom então, gente? Vamos agora direto pro nosso intervalinho rapidinho. Tem música agora, tem música, né? Opa, então vamos pra música, isso é o piro aqui, né? Fico uns dias fora, hein? Meio adoentado, voltei meio piradão. Vamos com Undercover, boa, boa música, Baker Street, que fazia sucesso justamente no ano de 2001.

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Olha ele aí de novo, Luan Santana acordando o prédio. Antes teve Luan Santana com o W, agora ele vem acordando o prédio, né? Tem gente que tá dormindo essa hora, não acredito. Também teve Vanessa da Mata com Vem Doce, tranquilinha, né? E Undercover com Baker Street. Vão correndo pro intervalo e você segue na Camboriú, já já mais alô.

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3: Tem música boa o tempo todo. Tem programação de sexta-feira na Camboriú. Sempre é especialíssima. Hora do WhatsApp, vamos lá. O WhatsApp da Camboriú que não falha. A gente vai mandando alô pra todo mundo. Qual é o nosso número? Qual é? Diz aí. Ih, pulou aqui. Pulou tudo aqui. Então vamos lá, vamos pro alô aqui, pro nosso WhatsApp. O número é 47992-675-901. Esse é o nosso número. Tá pulando tudo aqui agora. Vou repetir o número. Carimbão pra mim também. 47992-675-901. Tá aí o número, tá? Quero mandar um abraço pra Vera Lúcia, pro Modesto de Penha, pro Roberto Carlos ligado, pra Marlista Empinhaque de Penha também. Povo de Penha hoje tá aí, ó. Só numa boa. Um abraço pro Lindomar Caminhoneiro, pro Wagner Rocha, pro Adriano, pra...

turma que está ligada aqui na nossa Rádio Camboriú. Não dá pra mandar pra todo mundo, mas a gente homenageia todos vocês com um carimbaço aí no coração. Agora é hora de ouvir mais músicas. The Reason. O nome da música é Rubastank.

Camboriú, só música boa. Victor e Léo, lembrança de um amor acústico com Victor e Léo. Também teve The Reason com Rubastank, fechou o bloco. A gente tá junto na Rádio Camboriú pra levar música, claro, e toda a nossa descontração.

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2: Uma mulher suspeita de manter uma casa de prostituição e submeter funcionárias a condições análogas à escravidão foi presa pela Polícia Civil na manhã desta quinta-feira em Navegantes. O companheiro dela e coproprietário do estabelecimento está foragido. Ele também tem condenação de quase 24 anos de prisão por tortura, estupro e por manter casa de prostituição. A investigação apontou que o casal cobrava pelo uso dos quartos e descontava dos ganhos das garotas de programa valores referentes a alimentos e bebidas. Os suspeitos também cobravam multas abusivas em caso de faltas, como não limpar os cômodos ou sair com clientes para fora do estabelecimento. Com essas cobranças, algumas mulheres acabavam acumulando dívidas de até 10 mil reais e eram impedidas de deixar a casa. O inquérito policial foi instaurado em 6 de julho de 2026. De acordo com a corporação, o esquema funcionava por meio de confinamento das vítimas. A ação foi coordenada pela Delegacia de Navegantes, com apoio da Delegacia de Balneário Piçarras e da Delegacia de Combate às Drogas de Itajaí. Segundo o artigo 229 do Código Penal, é crime manter, por conta própria ou de terceiro, estabelecimento em que ocorra exploração sexual, haja ou não intuito de lucro ou mediação direta do proprietário ou gerente. Da redação da Camboriú FM, Jeane Munar.
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Eu faço uma perguntinha pra você que tá me ouvindo aí agora no seu carro, pra você que tá trabalhando também, tá no, não importa, tá em casa, no lazer, em qualquer lugar, né? Você que tá ligado na programação e prestando atenção, eu pergunto o que que é uma tarde bacana pra você e pra você, hein, Cabrinha? Ah, é, Cabrinha, isso é uma tarde bacana pra você? Pra você, Galo? Boa, gostei de saber, hein? Um brinde pra todo mundo que curte uma tarde bacana. Uma tarde bacana é estar aqui na Rádio Camboriú, descansando de boa, às vezes no batente, correndo, prestando atenção, se divertindo, dando boas risadas, curtindo, cantando junto. Tudo isso é uma tarde bacana, por isso que a gente leva o nome desse programa, Tarde Bacana, pra você se divertir, esteja onde você estiver, se divertir, curtindo boa música, músicas como essa que a gente traz agora pra você, Marty Casey, com Heart of Glass.

Rádio Camboriú, não dá pra desligar. Adele com Easy On Me. Teve Fat Family com cantando o próprio Fat Family, né? Fat Family que tá aí, né? Faz tempo que não se tem nada do Fat Family algum. Já teve uma delas que faleceu há uns anos atrás aí, né? E também ouvimos a Marty Casey com Heart of Glass lá no comecinho do bloco, encerrando mais uma boa sequência.

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Kleber Massaneiro sou eu, arroba kleber.macaneiro no Instagram. Pronto, agora você já sabe qual é meu Instagram, arroba kleber.macaneiro. Pode entrar em contato, mandar uma mensagem, pode me adicionar, me seguir, que eu sigo você também na sequência. E aqui a gente tem música boa o tempo todo. Lembrando a todos que hoje é sexta-feira, hoje é dia de leitinho gelado. Na verdade, estive meio afastado nos últimos dias, tava me recuperando, mas agora já estou bem de volta aqui junto com você. Não vou pro leitinho gelado, mas eu vou tomar um chazinho. O que você acha, hein, cabra? Chazinho vai bem, né?

curtir aqui a Harmonia do Samba com Sandra de Sá. Não vá, Harmonia do Samba, né? E Sandra de Sá. Não vá, ao vivo. Eu vou preparando meu chazinho, já eu volto pra conversar com você de novo. É música no seu rádio, é música que você quer, é música que você tem na programação.

Camboriú, simplesmente música boa o tempo todo. Leandro e Leonardo com Rumo a Goiânia. Teve W, Looking at My Girl, foi o W, sempre tá fazendo shows no Brasil. Tocamos uma dele com Luan Santana hoje, né? Bem bacana, inclusive. E também teve a Harmonia do Samba com Sandra de Sá, Não Vá. Tudo isso pra você na tarde bacana da Camboriú. Sextou, gente boa, sextou, é com

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4: E já estamos juntos mais uma vez, fechando o intervalo, a gente volta porque a sua música toca.

0: Bacana, e meu chazinho já tá aqui, ó, prontinho, ó. Tô até mexendo, né? Aqui não precisa de açúcar, né? Meu chazinho não precisa de açúcar, ele já é doce. É um chá de erva doce, é isso, ô cabrinha? Não tinha outro chazinho pra fazer, não? Tinha que ser de erva doce? Ou podia ser de erva... erva salgada? Não tem, né, cabra? Deixa eu provar aqui. É, tá gostoso, hein?
1: Nossa!
0: Ah, delícia esse chá aqui, cabrinha. Nossa, vou até botar a xícara do lado aqui pra ver se eu tomo um café depois. Enquanto isso, a gente vai com Annie, aí Say a Little Prayer.

0: Rádio Camboriú, você ouve, você gosta, porque toca Zezé e Luciano. Pare, parou, se parou tá parado, se valeu tá valido, se foi tá indo. A gente ouviu também o Jota Quest, De Volta ao Planeta dos Macacos, com o Jota Quest, a versão funk mix, adoro essa música aí, De Volta ao Planeta dos Macacos. E também teve Annie com I Say a Little Prayer, só música boa, né? Tarde bacana de sexta-feira é muito melhor. Camboriú FM, 5 para as 4. 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
0: Correndo contra o tempo para tocar muito mais músicas no seu rádio. Tempo

0: Lele, que hoje é Teletim gelado.
1: Opa, olha ele aí, olha ele aí.
0: Mas não é pra mim, é pra você. Boletim gelado pra você, porque eu não posso, mas não posso. Porque estou tomando antibiótico, estou tomando remédio, não posso. Tô me recuperando ainda, cabrinha. Cabrinha, não precisa mais fazer chá pra mim não, tá? É, eu mesmo já fiz o meu chazinho ali, daqui a pouco eu vou tomar um chazinho gostoso, né? Que é erva doce, Deus do livro. Eu vou agora direto pra música, porque eu sei que aqui você ouve música boa. E aqui tem Gwen Stefani com Sean Paul, a música Light My Fire. Você lembra dessa música aí, ô cabrinha? Light My Fire é do grupo chamado The Doors, de lá dos anos 60, finalzinho dos anos 60, comecinho dos anos 70. The Doors, Light My Fire, na versão de Sean Paul com Gwen Stefani, que você ouve agora.

foi o show de Richie Transas, essa música que fez sucesso também com Nico Rezende. Quem regravou ela recentemente foi o Belo, gravou essa música aí. Mas você ouviu, o Richie foi o cara que praticamente botou ela no topo da parada, Transas. E teve também o Light My Fire, versão de Sean Paul com Gwen Stefani. A gente

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3: Polícia Civil vai investigar a morte do vereador Nivaldo Maganin, atingido por uma carga de quase uma tonelada de batatas no município de 13 de Maio, no sul do estado de Santa Catarina. Os agentes querem descobrir o que causou o rompimento do cabo de aço que sustentava o saco onde estava o alimento. Maganin morreu na manhã de quarta-feira. Ele trabalhava quando houve o acidente. Além de vereador de 13 de Maio, era dono de uma empresa de comércio e beneficiamento de batatas. Pelas primeiras informações da Polícia Civil, o caso foi um acidente de trabalho. A causa da morte será confirmada após o resultado do exame cadavérico e da perícia feito no equipamento onde houve o rompimento do cabo. O acidente ocorreu no bairro Santa Cruz por volta das 8h20 da manhã de quarta-feira. A morte ocorreu um dia após o aniversário de 63 anos do vereador. Segundo o Corpo de Bombeiros Militar de Uruçanga, que atendeu o caso, o vereador foi atingido por uma saca tipo Big Bag, embalagem usada para grandes cargas, que estava suspensa a cerca de 2 metros de altura. Da redação da Camboriú FM, Jeane Munaretti.
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7: Essa é a Tarde Bacana em 90.1. Temos mais uma hora de Tarde Bacana, então sobe o som e deixa rolar. Em uma hora de música dá pra tocar muita coisa bacana, não dá? Dá pra tocar sim, dá pra tocar muita coisa bacana. A gente lembra hoje que hoje é o dia 11 de setembro, hoje faz 25 anos dos ataques às Torres Gêmeas nos Estados Unidos. Eu lembro muito bem de tudo que rolava, tudo que acontecia naquele dia, o ataque às Torres Gêmeas. Eu tava no meu carro quando eu recebi a notícia, a primeira notícia, né? Olha, o avião bateu na Torre Gêmea dos Estados Unidos, eu tava ouvindo o rádio. Eu trabalhava numa emissora de rádio grande aqui em Santa Catarina, aí eu tava indo pra rádio, no meu carro eu ouvi essa notícia. Nossa, que coisa louca, um avião caiu num prédio, que doido isso. Tá? Quando cheguei na rádio, cheguei pra fazer meu horário naquele dia, aí veio, tá, a televisão ligada, a gente tinha uma televisão no estúdio, o outro avião bateu. Opa, isso aí não é acidente não, dois aviões, um em cada torre, isso aí tá me cheirando ataque terrorista, dito e feito, né? Já logo, logo veio a notícia dizendo que eram ataques terroristas, né? E hoje faz 25 anos em que aconteceram os ataques terroristas às Torres Gêmeas. Você lembra do que você fazia nesse momento, nesse dia, que deixou todo mundo assim, de uma maneira estarraçada? Não é a palavra correta, não é estarraçado, deixa você meio como é que eu posso dizer, assustado com o que aconteceu, né? Muito assustado. Foram quatro aviões, um no Pentágono, um numa torre, outro na outra torre, e outro avião acabou caindo. E foram, no total, o número de vítimas, 2.977 pessoas perderam a vida nos acidentes, nos ataques terroristas, no dia 11 de setembro do ano de 2001. 25 anos, nem parece que faz tanto tempo, né? Teve gente que não viveu nada disso, né? Muita gente nova que trabalha hoje, é maior de idade e tudo, não viveram nada daquilo, não lembro nada. Outros crianças, na época, eu não lembro, mas quem era adulto já, né? Lembra muito bem de tudo que aconteceu e como foi triste a cena dos ataques terroristas, gente pulando dos prédios, foi muito triste tudo. A gente só tá lembrando porque hoje celebra-se os 25 anos aos ataques às Torres Gêmeas. Mas vamos falar de coisa boa aqui agora? Vamos falar de coisa boa? Hoje nós vamos falar de quê? De música boa, e a gente começa o bloco com The Weeknd, Blinding Lights.

Camboriú, a primeira em seu coração, para fechar esse bloco, Take It Back, com Pink Floyd, no vocal de David Gilmour. Adoro simplesmente David Gilmour demais. Tava assistindo esses dias atrás aí o novo show do David Gilmour. Você já assistiu? O novo show do David Gilmour? Nossa, sensacional. Gravou agora em junho desse ano e tá no YouTube, tá? Se você procurar o novo show do David Gilmour, que estava cantando aí agora para você, que não, Pink Floyd não existe mais, mas ele segue sua carreira solo. Agora pensa num show pancada, com muita guitarra, muito bacana. Filha adotiva dele faz duas participações cantando, uma junto com ele e uma cantando sozinha no show. É emocionante, é muito bonito mesmo. Bom, a gente curtiu agora Pink Floyd no vocal do David Gilmour com Take It Back, de 1998. Também tivemos Sandy Júnior e

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23: A mulher do caipira não tava enxergando nada, né? O olho embaçado, irritava, não conseguia ler nem escrever. O caipira foi levar ela para fazer alguns exames, né? Chegou lá e falou assim: o senhor que é zoísta? O doutor falou: não, eu sou oculista. Falou: o senhor o quê? Oculista. Ah, não, vambora, mulher. O seu problema é no zóio.
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tem mais música pra rolar. Sobe, deixa tocar, porque nesse bloco quero lembrar pra você do Titanic. Por que que eu vou lembrar o Titanic, hein, Cabrinha? É, porque o balaião soltou pra tocar e a gente vai tocar uma música lenta. Embora hoje é sexta-feira, né? Hoje a gente devia tocar só música mais agitada pra cima, mas nós vamos com o Titanic também. Outro grande desastre da história da humanidade, né? Mas vamos lá. Música no nome dela não é Titanic. Nome da música é My Heart Will Go On. Nome da cantora? Celine Dion. Que você ouve agora.

curtindo a Rádio Camboriú aí direto no seu rádio. Com Léo Jaime. É, eu sei, Léo Jaime. Sandra de Sá. Joga fora no lixo. Joga fora no lixo, Sandra de Sá. Teve também Celine Dion, My Heart Will Go On. O tema do Titanic pra matar a saudade da música. Léo Jaime, Sandra de Sá. Joga fora no lixo. Joga fora no lixo, Sandra de Sá. Teve também Celine Dion, My Heart Will Go On. O tema.

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10: Sejam bem-vindos. A tarde bacana tá chegando ao finalzinho, mas a programação continua.

essa tarde bacana de hoje. Valeu mesmo. Vocês foram show de bola participando, mandando mensagem no meu Instagram, no WhatsApp, mandando áudio, curtindo, se divertindo junto com a Rádio Camboriú. A gente se encontra de novo agora segunda-feira, amanhã sabadão. Não estarei aqui, mas segunda-feira estaremos juntos na Rádio Camboriú. Segunda, a partir da 1 hora da tarde, um beijo grande, um abraço apertado pra todo mundo, tchauzão e até lá. Tenham todos um bom final de semana e a sequência não para, continua música na Camboriú, continua o tempo todo. Minha primeira música do último bloco, digamos assim, né? É Slow Rock, Can't Help Falling in Love.

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1: 5:01.
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3: A revista britânica The Economist repercutiu nesta quinta-feira os últimos episódios da crise institucional do Supremo Tribunal Federal e disse que o STF passou a ser uma ameaça à democracia. Segundo a publicação, a crise institucional tem como centro as decisões de Alexandre de Moraes durante os julgamentos relacionados a 8 de janeiro, seu envolvimento com o caso Banco Master e a disputa a céu aberto com o também ministro André Mendonça. A revista descreve a crise no Supremo como uma disfunção institucional que está minando a confiança nas instituições do país e aponta para o desgaste da corte às vésperas das eleições de outubro. A The Economist também destacou as relações entre Moraes e Daniel Vorcaro, dono do Banco Master, investigado por suspeitas de fraude e compra de influência. A revista se referiu ao banqueiro preso desde março deste ano como um playboy e o maior fraudador da história do Brasil. O editorial citou os contatos envolvendo o escritório da mulher do ministro Viviane Bassi de Moraes e as mensagens trocadas entre o jurista e Vorcaro antes da prisão do empresário. Da redação da Camboriú FM, Jeane Munaretti.
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1: 5:33.
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1: 5:49.
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2: O Sistema Meteorológico do Paraná, o Simepar, confirmou a ocorrência de 2 tornados no estado em menos de 24 horas, entre o fim da tarde de quarta-feira e a madrugada de quinta-feira. Os fenômenos atingiram os municípios de Francisco Alves, no noroeste do estado, e Espigão Alto do Iguaçu, no oeste. Em Francisco Alves, produtores rurais tiveram prejuízos após a passagem da tempestade. Em Espigão Alto do Iguaçu, 2 escolas foram atingidas e uma área de plantio de eucaliptos ficou destruída. Os 2 tornados foram formados a partir de supercélulas. Segundo o Simepar, supercélulas são tempestades que apresentam uma corrente de ar em rotação no interior da nuvem. Esse tipo de formação pode gerar chuva forte, granizo, ventania e tornados. Segundo a Simepar, em Francisco Alves, o tornado ocorreu por volta das 17 horas de quarta-feira, em uma área pequena e localizada no município. O fenômeno teve curta duração. A intensidade ainda não foi classificada pela escala Fujita. A Prefeitura de Francisco Alves informou que cerca de 10 produtores rurais foram afetados pela tempestade e tiveram prejuízo total. Da redação da Camboriú FM, Jeane Munaretti.
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1: 6:16.
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1: 6:47.
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2: Um terremoto de magnitude 4,1 foi registrado nesta quinta-feira no sul do Líbano, após a demolição de uma estrutura subterrânea do Hezbollah por Israel, segundo o Serviço Geológico dos Estados Unidos. O tremor ocorreu às 15:08 no horário de Brasília. Jornalistas da agência AFP relataram uma grande explosão na região que provocou tremores. O Exército de Israel divulgou imagens que mostram uma bola de fogo subindo ao céu. As forças de defesa de Israel afirmaram que destruíram túneis e outras estruturas subterrâneas na região de Ali Altair, no sul do Líbano, depois de estabelecerem controle operacional sobre a área, tanto na superfície quanto abaixo dela. Segundo os militares israelenses, a infraestrutura se estendia por mais de 2 quilômetros. Dentro dela foram encontrados foguetes, mísseis e drones de fabricação iraniana, além de metralhadoras, minas e explosivos. Os militares israelenses afirmaram que continuarão atuando na chamada zona de segurança no sul do Líbano para retirar ameaças e destruir estruturas do Hezbollah. Da redação da Camboriú FM, Jeane Munaretti.
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1: 7:18. 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
1: Camboriú FM, 7:32. 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
1: 7:50.
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1: 8:03.
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1: 8:17.
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1: 8:30.
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6: A minha mulher chegou e falou assim: Vermelho, você tem que parar de gastar dinheiro à toa, você tem que economizar um pouquinho, você tá gastando muito dinheiro. Eu falei: mulher, eu tento economizar, mas a minha mente é igual aquele filme dos pinguins. Ela falou: que filme de pinguins? Eu falei: manda gastar.

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1: 8:47.
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